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1: 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Giro UFAO na área, e a pergunta que eu tenho é a seguinte: como preservar uma memória? Pensando nisso que o Campus Arapiraca acabou de implantar o LARA, Laboratório de Conservação e Restauração de Acervos em Papel, primeiro laboratório da UFAO e do Agreste Alagoano, dedicado à conservação e restauração de acervos em papel. A iniciativa começa preparando documentos acadêmicos de 2010 a 2019 para digitalização, ajudando a preservar parte da história da universidade para as próximas gerações. E o conhecimento também deve ganhar voz. Estudantes do curso de Pedagogia à Distância aqui da UFAO criaram o podcast Vozes da Pedagogia como parte da disciplina Trabalho e Educação. A proposta é transformar o conteúdo estudado em conversas e entrevistas, fazendo com que os estudantes formulem perguntas, construam argumentos e relacionem a teoria com a realidade da educação. Os episódios discutem os desafios da atuação do pedagogo diante das mudanças no mundo do trabalho e das políticas educacionais. Agora vamos de eventos para ficar de olho. Nos dias 6 e 7 de outubro, Penedo recebe o primeiro seminário de Afroturismo de Alagoas, que vai discutir patrimônio, memória e justiça racial nas políticas de turismo. A inscrição é gratuita. E por falar em Penedo, a próxima edição do Festival de Música de Penedo terá cultura popular como destaque, com nomes como Antônio Nóbrega, o Boi Bumbá Garantido e atrações internacionais. O festival acontece de 22 a 24 de outubro, com oficinas, recitais, fóruns e encontros que aproximam a música da cultura popular. Dia 26 a 30 de outubro, acontece o 11º Simpósio Nordestino de Pós-Graduação em Química e Biotecnologia, reunindo pesquisadores e destacando o protagonismo do feminino na ciência. O simpósio ocorrerá no LCCV, aqui no campus da C. Simões. Confira todos os detalhes no nosso site ufao.br e já sabe, semana que vem tem mais. Tchau!
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1: Oi pessoal, vamos agora tirar algumas dúvidas sobre quantas vezes devo dar banho ao meu cachorro e será que gatos precisam tomar banho? Além de deixar o seu animal limpinho e cheiroso, o banho ajuda no controle de pulgas e carrapatos. Porém, banhos com shampoo ou sabão em excesso podem ser prejudicial para o seu animal de estimação, porque tira a camada oleosa protetora da pele e do pelo, que é uma barreira protetora contra a água para impedir que a pele se molhe, além de proteger contra outros agentes, desde produtos de limpeza a bactérias e fungos. Para piorar, com o pelo molhado, a pele demora mais para secar, deixando-a sensível a agressões. Tudo isso vai causando uma irritação na pele, o aumento da queda de pelos, além de facilitar as infecções bacterianas e fúngicas. A princípio, todo animal saudável deve ser banhado só quando estiver sujo. Não existe uma frequência definida. A necessidade dos banhos depende do estilo de vida, da raça, se só vive dentro de casa ou se tem acesso à rua, se tem contato com animais ou se frequenta ambientes contaminados. O intervalo de banhos que se adapta para a maioria dos cães é entre 7 dias a 3 meses, quando o odor natural da pele pode estar mais evidente. O banho pode ser dado em casa, sempre usando um shampoo ou sabonete específico para cães, mas muita atenção para não colocar água dentro do ouvido deles, pois essa é uma das causas de otites em cães. Prefira primeiramente lavar o corpo do animal e, por último, a cabeça, com muita cautela. Após o banho, deve secá-lo bem, de preferência ao sol, ou para os cães mais acostumados com o auxílio de um secador, para que os pelos não fiquem úmidos. Você pode dispor também de serviços comerciais de banho em pet shops. Mas e o gato? Precisa tomar banho? O gato é um animal muito higiênico, pois ele sempre está se lambendo. Então, não há necessidade de dar banho na maioria dos gatos saudáveis. O banho pode ser um fator muito estressante e abrir portas para alguma infecção. A escovação é uma prática de higiene importante nos animais. Retira os pelos mortos, sujidades e auxilia no controle de parasitas, mantendo a camada protetora. A limpeza com um pano umedecido no retorno do passeio ajuda na higiene. E caso seu animal transporte em seu corpo algum parasita, bactéria ou mesmo algum vírus para dentro da sua casa, mantendo a saúde da pele do seu animal. Na presença de falhas de pelos, oleosidade, caspas, coceira e feridas, procure um veterinário que vai ajudar a resolver o problema. Até o nosso próximo encontro. Siga-nos no Instagram, @petcidadão, e tenha acesso a todos os nossos áudios. Meu nome é Lara Lima, do projeto Pet Cidadão nas Comunidades, do curso de Medicina Veterinária da UFAL.
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2: na área, e a pergunta que eu tenho é a seguinte: como preservar uma memória? Pensando nisso que o Campus Arapiraca acabou de implantar o LARA, Laboratório de Conservação e Restauração de Acervos em Papel, primeiro laboratório da UFAO e do Agreste Alagoano, dedicado à conservação e restauração de acervos em papel. A iniciativa começa preparando documentos acadêmicos de 2010 a 2019 para a digitalização, ajudando a preservar parte da história da universidade para as próximas gerações. E o conhecimento também deve ganhar voz. Estudantes do curso de Pedagogia à Distância aqui da UFAO criaram o podcast Vozes da Pedagogia como parte da disciplina Trabalho e Educação. A proposta é transformar o conteúdo estudado em conversas e entrevistas, fazendo com que os estudantes formulem perguntas, construam argumentos e relacionem a teoria com a realidade da educação. Os episódios discutem os desafios da atuação do pedagogo diante das mudanças no mundo do trabalho e das políticas educacionais. Agora vamos de eventos para ficar de olho. Nos dias 6 e 7 de outubro, Penedo recebe o primeiro seminário de Afroturismo de Alagoas, que vai discutir patrimônio, memória e justiça racial nas políticas de turismo. A inscrição é gratuita. E por falar em Penedo, a próxima edição do Festival de Música de Penedo terá cultura popular como destaque, com nomes como Antônio Nóbrega, o Boi Bumbá Garantido e atrações internacionais. O festival acontece de 22 a 24 de outubro, com oficinas, recitais, fóruns e encontros que aproximam a música da cultura popular. Dia 26 a 30 de outubro, acontece o 11º Simpósio Nordestino de Pós-Graduação em Química e Biotecnologia, reunindo pesquisadores e destacando o protagonismo do feminino na ciência. O simpósio ocorrerá no LCCV, aqui no campus da C. Simões. Confira todos os detalhes no nosso site ufao.br e já sabe, semana que vem tem mais. Tchau!

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3: Olá pessoal, tudo bem com vocês? Hoje vamos abordar um pouco sobre o tema: meu cachorro ou meu gato podem dormir comigo? Com certeza muitos tutores de pets já se perguntaram se dormir com seus bichinhos faz mal à sua saúde. Hoje iremos falar um pouco sobre isso. Se você sofre de alergias, é evidente que fica complicado dormir com seu mascote na cama. Então, priorize sua saúde. Você pode tentar colocar uma caminha para ele ao lado da sua. E falando em saúde, devemos estar cientes de que nossos bichanos não irão nos passar alguma zoonose. Então mantenha a carteira de vacinação e vermifugação do seu gatinho ou cãozinho em dia. E leve-o sempre ao veterinário. Não seria legal dormir com seu pet sabendo que ele está com pulgas ou carrapatos, não é mesmo? Em relação à higiene, é importante seu animal estar limpo para poder dormir com você. Se atente aos banhos semanais ou quinzenais, dependendo da pelagem. E as patas, que após o passeio, é legal limpá-los para quando ele subir na sua cama. Se seu animal é do tipo que tem acesso à rua sem supervisão, não seria legal dormir com ele, pois ele está mais suscetível a doenças. Além do risco de doenças, existe o risco de machucá-los enquanto você se mexe de madrugada ou quando a cama é alta para ele não cair, principalmente com gatos ou cães pequenos. Vale salientar que precisamos de uma boa noite de sono e é mais saudável a todos, seres humanos e animais, se cada um tiver a sua própria cama para dormir. Então é isso, pessoal. Todo cuidado é pouco quando nos tratamos da nossa saúde e saúde do nosso pet. Curtiu essas dicas? Então fiquem ligados que logo mais voltaremos. Siga nosso projeto no Instagram, @petcidadão, e tenha acesso a todos os nossos áudios. Meu nome é Mariana Soares, do projeto Pet Cidadão nas comunidades do curso de Medicina Veterinária da UFAL.
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2: Oi pessoal, vamos agora tirar algumas dúvidas sobre quantas vezes devo dar banho ao meu cachorro e será que gatos precisam tomar banho? Além de deixar o seu animal limpinho e cheiroso, o banho ajuda no controle de pulgas e carrapatos. Porém, banhos com shampoo ou sabão em excesso podem ser prejudicial para o seu animal de estimação, porque tira a camada oleosa protetora da pele e do pelo, que é uma barreira protetora contra a água para impedir que a pele se molhe, além de proteger contra outros agentes, desde produtos de limpeza a bactérias e fungos. Para piorar, com o pelo molhado, a pele demora mais para secar, deixando-a sensível a agressões. Tudo isso vai causando uma irritação na pele, o aumento da queda de pelos, além de facilitar as infecções bacterianas e fúngicas. A princípio, todo animal saudável deve ser banhado só quando estiver sujo. Não existe uma frequência definida. A necessidade dos banhos depende do estilo de vida, da raça, se só vive dentro de casa ou se tem acesso à rua, se tem contato com animais ou se frequenta ambientes contaminados. O intervalo de banhos que se adapta para a maioria dos cães é entre 7 dias a 3 meses, quando o odor natural da pele pode estar mais evidente. O banho pode ser dado em casa, sempre usando um shampoo ou sabonete específico para cães, mas muita atenção para não colocar água dentro do ouvido deles, pois essa é uma das causas de otites em cães. Prefira primeiramente lavar o corpo do animal e por último a cabeça, com muita cautela. Após o banho, deve secá-lo bem, de preferência ao sol, ou para os cães mais acostumados com o auxílio de um secador, para que os pelos não fiquem úmidos. Você pode dispor também de serviços comerciais de banho em pet shops. Mas e o gato? Precisa tomar banho? O gato é um animal muito higiênico, pois ele sempre está se lambendo. Então, não há necessidade de dar banho na maioria dos gatos saudáveis. O banho pode ser um fator muito estressante e abrir portas para alguma infecção. A escovação é uma prática de higiene importante nos animais. Retira os pelos mortos, sujidades e auxilia no controle de parasitas, mantendo a camada protetora. A limpeza com um pano umedecido no retorno do passeio ajuda na higiene. E caso seu animal transporte em seu corpo algum parasita, bactéria ou mesmo algum vírus para dentro da sua casa, mantendo a saúde da pele do seu animal. Na presença de falhas de pelos, oleosidade, cascas, coceira e feridas, procure um veterinário que vai ajudar a resolver o problema. Até o nosso próximo encontro. Siga-nos no Instagram, @petcidadão, e tenha acesso a todos os nossos áudios. Meu nome é Lara Lima, do projeto Pet Cidadão nas Comunidades, do curso de Medicina Veterinária da UFAL.
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1: Cidade Negra!
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2: Oi, gente! Hoje vamos entender como é importante vacinar o seu cãozinho, quais as doenças que as vacinas os protegem e com que idade você deve começar o protocolo vacinal dele. A vacinação é o método de imunização mais confiável, pois assim como nós humanos, os cães também precisam tomar vacinas para que seu sistema imunológico possa vir a combater futuras infecções. A primeira vacina que o seu cão deve tomar é a vacina polivalente. Ou seja, é uma vacina que protege contra as principais doenças transmissíveis que acometem o cão. Tem vacinas que protegem contra 4 tipos de doenças e outras contra 8 ou 10 tipos de doenças, popularmente conhecidas como V8 e V10. A vacina do cão deve proteger contra cinomose, parvovirose, adenovirose, hepatite infecciosa, parainfluenza, coronavirose e leptospirose. Das doenças citadas, a leptospirose é a única doença que é considerada uma zoonose, ou seja, é a única doença que pode ser passada acidentalmente para um ser humano no caso de cães infectados. A primeira dose desta vacina deve ser dada quando o cãozinho é ainda filhote, quando ele tiver de 6 a 8 semanas de idade, e então devem ser feitas 3 doses de reforço a cada 2 a 4 semanas após as doses, até as 16 semanas de vida do animal. Algumas raças, como Rottweiler e Doberman, podem exigir doses extras. Depois disso, uma dose de reforço anual. Existe ainda a vacina de raiva, muito importante e obrigatória, além de outras vacinas recomendadas, dependendo da situação de vulnerabilidade do seu animal. Mas sobre essas outras vacinas, nós vamos explicar nos próximos áudios. Estas vacinas que acabei de citar são consideradas essenciais e devem constar no cartão de vacinação do seu cão. Se ele ainda não tem cartão de vacinação, procure um médico veterinário para que seu animal possa ser examinado e para que inicie o protocolo de vacinação do seu cãozinho. É muito importante que você leve seu animal a um lugar de confiança, pois as vacinas são substâncias sensíveis e podem perder o efeito caso não sejam armazenadas adequadamente. Vacinar o seu animal é bom para a saúde dele e bom para a saúde de todos. Siga o nosso projeto no Instagram, @petcidadão, e tenha acesso a todos os nossos áudios. Meu nome é Lara Lima, do projeto Pet Cidadão nas Comunidades, do curso de Medicina Veterinária da UFAL.
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1: Giro UFAO. Giro Fala na área e a pergunta que eu tenho é a seguinte: como preservar uma memória? Pensando nisso que o Campus Arapiraca acabou de implantar o LARA, Laboratório de Conservação e Restauração de Acervos em Papel, primeiro laboratório da UFAO e do Agreste Alagoano, dedicado à conservação e restauração de acervos em papel. A iniciativa começa preparando documentos acadêmicos de 2010 a 2019 para digitalização, ajudando a preservar parte da história da universidade para as próximas gerações. E o conhecimento também deve ganhar voz. Estudantes do curso de Pedagogia à Distância aqui da UFAO criaram o podcast Vozes da Pedagogia como parte da disciplina Trabalho e Educação. A proposta é transformar o conteúdo estudado em conversas e entrevistas, fazendo com que os estudantes formulem perguntas, construam argumentos e relacionem a teoria com a realidade da educação. Os episódios discutem os desafios da atuação do pedagogo diante das mudanças no mundo do trabalho e das políticas educacionais. Agora vamos de eventos para ficar de olho. Nos dias 6 e 7 de outubro, Penedo recebe o primeiro seminário de Afroturismo de Alagoas, que vai discutir patrimônio, memória e justiça racial nas políticas de turismo. A inscrição é gratuita. E por falar em Penedo, a próxima edição do Festival de Música de Penedo terá cultura popular como destaque, com nomes como Antônio Nóbrega, o Boi Bumbá Garantido e atrações internacionais. O festival acontece de 22 a 24 de outubro, com oficinas, recitais, fóruns e encontros que aproximam a música da cultura popular. Dia 26 a 30 de outubro, acontece o 11º Simpósio Nordestino de Pós-Graduação em Química e Biotecnologia, reunindo pesquisadores e destacando o protagonismo do feminino na ciência. O simpósio ocorrerá no LCCV, aqui no campus da C. Simões. Confira todos os detalhes no nosso site ufao.br e já sabe, semana que vem tem mais. Tchau!

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2: Será que o seu cão merece um bom conforto para deitar-se e proteger-se do sol, vento e chuva? A resposta é óbvia, sim. Um local confortável e protegido é essencial para que seu amigo cão tenha bem-estar e viva com saúde. Mas, então, como deve ser a casinha do meu cachorro? Se ele vive dentro de casa e é mais tranquilo, é necessário que ele tenha um cantinho reservado. Cubra o chão com algum plástico ou papelão para ajudar a proteger da umidade. E depois coloque um pano por cima, de forma que fique confortável para o cão se deitar. Você pode comprar caminhas prontas em casas de ração e lojas pets, ou então usar a criatividade e construir a própria casinha para o seu animal. Mas, e se ele vive na parte externa da residência? Qual tipo de casinha será ideal para o meu cão? Para estes casos, o ideal é que seja uma casinha que comporte as variações de temperatura ambiente, proteja contra o sol, contra a chuva, tenha um piso elevado do nível do chão e que seja no tamanho suficiente que o animal consiga dar um giro de 360 graus quando estiver dentro dela. É importante também que o piso seja forrado com algum pano ou colchãozinho, para não passar frio e também para evitar calos de apoios. Este tipo de casinha para cachorro tipo externas, como são fechadas, muitas das vezes são propícias a infestações e é necessário limpar frequentemente, evitando a proliferação de pulgas, carrapatos, mofos e etc. A porta da casinha deve ser posicionada para evitar a entrada de corrente de vento ou de chuva. Animais que vivem expostos a chuva, sol e vento o tempo todo são predispostos a ficarem doentes. Portanto, ele precisa de uma casinha, um abrigo, com conforto para se deitar e se proteger. Cuide bem do seu cão, ele precisa de você. Siga o nosso projeto no Instagram, @petcidadão, e tenha acesso a todos os nossos áudios. Meu nome é Lara Lima, do projeto Pet Cidadão nas Comunidades, do curso de Medicina Veterinária da UFAL.
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2: Oi, gente! Hoje vamos entender como é importante vacinar o seu cãozinho, quais as doenças que as vacinas os protegem e com que idade você deve começar o protocolo vacinal dele. A vacinação é o método de imunização mais confiável, pois assim como nós humanos, os cães também precisam tomar vacinas para que seu sistema imunológico possa vir a combater futuras infecções. A primeira vacina que o seu cão deve tomar é a vacina polivalente. Ou seja, é uma vacina que protege contra as principais doenças transmissíveis que acometem o cão. Tem vacinas que protegem contra 4 tipos de doenças e outras contra 8 ou 10 tipos de doenças, popularmente conhecidas como V8 e V10. A vacina do cão deve proteger contra cinomose, parvovirose, adenovirose, hepatite infecciosa, parainfluenza, coronavirose e leptospirose. Das doenças citadas, a leptospirose é a única doença que é considerada uma zoonose, ou seja, é a única doença que pode ser passada acidentalmente para um ser humano no caso de cães infectados. A primeira dose desta vacina deve ser dada quando o cãozinho é ainda filhote, quando ele tiver de 6 a 8 semanas de idade, e então devem ser feitas 3 doses de reforço a cada 2 a 4 semanas após as doses, até as 16 semanas de vida do animal. Algumas raças, como Rottweiler e Doberman, podem exigir doses extras. Depois disso, uma dose de reforço anual. Existe ainda a vacina de raiva, muito importante e obrigatória, além de outras vacinas recomendadas, dependendo da situação de vulnerabilidade do seu animal. Mas sobre essas outras vacinas, nós vamos explicar nos próximos áudios. Estas vacinas que acabei de citar são consideradas essenciais e devem constar no cartão de vacinação do seu cão. Se ele ainda não tem cartão de vacinação, procure um médico veterinário para que seu animal possa ser examinado e para que inicie o protocolo de vacinação do seu cãozinho. É muito importante que você leve seu animal a um lugar de confiança, pois as vacinas são substâncias sensíveis e podem perder o efeito caso não sejam armazenadas adequadamente. Vacinar o seu animal é bom para a saúde dele e bom para a saúde de todos. Siga o nosso projeto no Instagram, @petcidadão, e tenha acesso a todos os nossos áudios. Meu nome é Lara Lima, do projeto Pet Cidadão nas Comunidades, do curso de Medicina Veterinária da UFAL.
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1: Giro UFAO. Giro fala na área e a pergunta que eu tenho é a seguinte: como preservar uma memória? Pensando nisso que o Campus Arapiraca acabou de implantar o LARA, Laboratório de Conservação e Restauração de Acervos em Papel, primeiro laboratório da UFAO e do Agreste Alagoano, dedicado à conservação e restauração de acervos em papel. A iniciativa começa preparando documentos acadêmicos de 2010 a 2019 para digitalização, ajudando a preservar parte da história da universidade para as próximas gerações. E o conhecimento também deve ganhar voz. Estudantes do curso de Pedagogia à Distância aqui da UFAO criaram o podcast Vozes da Pedagogia como parte da disciplina Trabalho e Educação. A proposta é transformar o conteúdo estudado em conversas e entrevistas, fazendo com que os estudantes formulem perguntas, construam argumentos e relacionem a teoria com a realidade da educação. Os episódios discutem os desafios da atuação do pedagogo diante das mudanças no mundo do trabalho e das políticas educacionais. Agora vamos de eventos para ficar de olho. Nos dias 6 e 7 de outubro, Penedo recebe o primeiro seminário de Afroturismo de Alagoas, que vai discutir patrimônio, memória e justiça racial nas políticas de turismo. A inscrição é gratuita. E por falar em Penedo, a próxima edição do Festival de Música de Penedo terá cultura popular como destaque, com nomes como Antônio Nóbrega, o Boi Bumbá Garantido e atrações internacionais. O festival acontece de 22 a 24 de outubro, com oficinas, recitais, fóruns e encontros que aproximam a música da cultura popular. Dia 26 a 30 de outubro, acontece o 11º Simpósio Nordestino de Pós-Graduação em Química e Biotecnologia, reunindo pesquisadores e destacando o protagonismo do feminino na ciência. O simpósio ocorrerá no LCCV, aqui no campus da C. Simões. Confira todos os detalhes no nosso site ufao.br e já sabe, semana que vem tem mais. Tchau!

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2: Será que seu cão merece um bom conforto para deitar-se e proteger-se do sol, vento e chuva? A resposta é óbvia, sim. Um local confortável e protegido é essencial para que seu amigo cão tenha bem-estar e viva com saúde. Mas, então, como deve ser a casinha do meu cachorro? Se ele vive dentro de casa e é mais tranquilo, é necessário que ele tenha um cantinho reservado. Cubra o chão com algum plástico ou papelão para ajudar a proteger da umidade. E depois coloque um pano por cima, de forma que fique confortável para o cão se deitar. Você pode comprar caminhas prontas em casas de ração e lojas pets, ou então usar a criatividade e construir a própria casinha para o seu animal. Mas, e se ele vive na parte externa da residência? Qual tipo de casinha será ideal para o meu cão? Para estes casos, o ideal é que seja uma casinha que comporte as variações de temperatura ambiente, proteja contra o sol, contra a chuva, tenha um piso elevado do nível do chão e que seja no tamanho suficiente que o animal consiga dar um giro de 360 graus quando estiver dentro dela. É importante também que o piso seja forrado com algum pano ou colchãozinho para não passar frio e também para evitar calos de apoios. Este tipo de casinha para cachorro tipo externas, como são fechadas, muitas das vezes são propícias a infestações e é necessário limpar frequentemente, evitando a proliferação de pulgas, carrapatos, mofos e etc. A porta da casinha deve ser posicionada para evitar a entrada de corrente de vento ou de chuva. Animais que vivem expostos a chuva, sol e vento o tempo todo são predispostos a ficarem doentes. Portanto, ele precisa de uma casinha, um abrigo, com conforto para se deitar e se proteger. Cuide bem do seu cão, ele precisa de você. Siga o nosso projeto no Instagram, @petcidadão, e tenha acesso a todos os nossos áudios. Meu nome é Lara Lima, do projeto Pet Cidadão nas Comunidades, do curso de Medicina Veterinária da UFAL.
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2: Oi, gente! Hoje vamos entender como é importante vacinar o seu cãozinho, quais as doenças que as vacinas os protegem e com que idade você deve começar o protocolo vacinal dele. A vacinação é o método de imunização mais confiável, pois assim como nós humanos, os cães também precisam tomar vacinas para que seu sistema imunológico possa vir a combater futuras infecções. A primeira vacina que o seu cão deve tomar é a vacina polivalente, ou seja, é uma vacina que protege contra as principais doenças transmissíveis que acometem o cão. Tem vacinas que protegem contra 4 tipos de doenças e outras contra 8 ou 10 tipos de doenças, popularmente conhecidas como V8 e V10. A vacina do cão deve proteger contra cinomose, parvovirose, adenovirose, hepatite infecciosa, parainfluenza, coronavirose e leptospirose. Das doenças citadas, a leptospirose é a única doença que é considerada uma zoonose, ou seja, é a única doença que pode ser passada acidentalmente para um ser humano no caso de cães infectados. A primeira dose desta vacina deve ser dada quando o cãozinho é ainda filhote, quando ele tiver de 6 a 8 semanas de idade, e então devem ser feitas 3 doses de reforço a cada 2 a 4 semanas após as doses, até as 16 semanas de vida do animal. Algumas raças, como Rottweiler e Doberman, podem exigir doses extras. Depois disso, uma dose de reforço anual. Existe ainda a vacina de raiva, muito importante e obrigatória, além de outras vacinas recomendadas, dependendo da situação de vulnerabilidade do seu animal. Mas sobre essas outras vacinas, nós vamos explicar nos próximos áudios. Estas vacinas que acabei de citar são consideradas essenciais e devem constar no cartão de vacinação do seu cão. Se ele ainda não tem cartão de vacinação, procure um médico veterinário para que seu animal possa ser examinado e para que inicie o protocolo de vacinação do seu cãozinho. É muito importante que você leve seu animal a um lugar de confiança, pois as vacinas são substâncias sensíveis e podem perder o efeito caso não sejam armazenadas adequadamente. Vacinar o seu animal é bom para a saúde dele e bom para a saúde de todos. Siga o nosso projeto no Instagram, @petcidadão, e tenha acesso a todos os nossos áudios. Meu nome é Lara Lima, do projeto Pet Cidadão nas Comunidades, do curso de Medicina Veterinária da UFAL.
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1: Giro UFAO. Giro UFAO na área e a pergunta que eu tenho é a seguinte: como preservar uma memória? Pensando nisso que o Campus Arapiraca acabou de implantar o LARA, Laboratório de Conservação e Restauração de Acervos em Papel, primeiro laboratório da UFAO e do Agreste Alagoano, dedicado à conservação e restauração de acervos em papel. A iniciativa começa preparando documentos acadêmicos de 2010 a 2019 para digitalização, ajudando a preservar parte da história da universidade para as próximas gerações. E o conhecimento também deve ganhar voz. Estudantes do curso de Pedagogia à Distância aqui da UFAO criaram o podcast Vozes da Pedagogia como parte da disciplina Trabalho e Educação. A proposta é transformar o conteúdo estudado em conversas e entrevistas, fazendo com que os estudantes formulem perguntas, construam argumentos e relacionem a teoria com a realidade da educação. Os episódios discutem os desafios da atuação do pedagogo diante das mudanças no mundo do trabalho e das políticas educacionais. Agora vamos de eventos para ficar de olho. Nos dias 6 e 7 de outubro, Penedo recebe o primeiro seminário de Afroturismo de Alagoas, que vai discutir patrimônio, memória e justiça racial nas políticas de turismo. A inscrição é gratuita. E por falar em Penedo, a próxima edição do Festival de Música de Penedo terá cultura popular como destaque, com nomes como Antônio Nóbrega, o Boi Bumbá Garantido e atrações internacionais. O festival acontece de 22 a 24 de outubro, com oficinas, recitais, fóruns e encontros que aproximam a música da cultura popular. Dia 26 a 30 de outubro, acontece o 11º Simpósio Nordestino de Pós-Graduação em Química e Biotecnologia, reunindo pesquisadores e destacando o protagonismo do feminino na ciência. O simpósio ocorrerá no LCCV, aqui no campus da C. Simões. Confira todos os detalhes no nosso site ufao.br e já sabe, semana que vem tem mais. Tchau!

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2: Será que o seu cão merece um bom conforto para deitar-se e proteger-se do sol, vento e chuva? A resposta é óbvia, sim. Um local confortável e protegido é essencial para que seu amigo cão tenha bem-estar e viva com saúde. Mas, então, como deve ser a casinha do meu cachorro? Se ele vive dentro de casa e é mais tranquilo, é necessário que ele tenha um cantinho reservado. Cubra o chão com algum plástico ou papelão para ajudar a proteger da umidade. E depois coloque um pano por cima, de forma que fique confortável para o cão se deitar. Você pode comprar caminhas prontas em casas de ração e lojas pets, ou então usar a criatividade e construir a própria casinha para o seu animal. Mas, e se ele vive na parte externa da residência? Qual tipo de casinha será ideal para o meu cão? Para estes casos, o ideal é que seja uma casinha que comporte as variações de temperatura ambiente, proteja contra o sol, contra a chuva, tenha um piso elevado do nível do chão e que seja no tamanho suficiente que o animal consiga dar um giro de 360 graus quando estiver dentro dela. É importante também que o piso seja forrado com algum pano ou colchãozinho, para não passar frio e também para evitar calos de apoios. Este tipo de casinha para cachorro tipo externas, como são fechadas, muitas das vezes são propícias a infestações e é necessário limpar frequentemente, evitando a proliferação de pulgas, carrapatos, mofos e etc. A porta da casinha deve ser posicionada para evitar a entrada de corrente de vento ou de chuva. Animais que vivem expostos a chuva, sol e vento o tempo todo são predispostos a ficarem doentes. Portanto, ele precisa de uma casinha, um abrigo, com conforto para se deitar e se proteger. Cuide bem do seu cão, ele precisa de você. Siga nosso projeto no Instagram, @petcidadão, e tenha acesso a todos os nossos áudios. Meu nome é Lara Lima, do projeto Pet Cidadão nas Comunidades, do curso de Medicina Veterinária da UFAL.
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2: Oi, gente! Hoje vamos entender como é importante vacinar o seu cãozinho, quais as doenças que as vacinas os protegem e com que idade você deve começar o protocolo vacinal dele. A vacinação é o método de imunização mais confiável, pois assim como nós humanos, os cães também precisam tomar vacinas para que seu sistema imunológico possa vir a combater futuras infecções. A primeira vacina que o seu cão deve tomar é a vacina polivalente. Ou seja, é uma vacina que protege contra as principais doenças transmissíveis que acometem o cão. Tem vacinas que protegem contra 4 tipos de doenças e outras contra 8 ou 10 tipos de doenças, popularmente conhecidas como V8 e V10. A vacina do cão deve proteger contra cinomose, parvovirose, adenovirose, hepatite infecciosa, parainfluenza, coronavirose e leptospirose. Das doenças citadas, a leptospirose é a única doença que é considerada uma zoonose, ou seja, é a única doença que pode ser passada acidentalmente para um ser humano no caso de cães infectados. A primeira dose desta vacina deve ser dada quando o cãozinho é ainda filhote, quando ele tiver de 6 a 8 semanas de idade, e então devem ser feitas 3 doses de reforço a cada 2 a 4 semanas após as doses, até as 16 semanas de vida do animal. Algumas raças, como Rottweiler e Doberman, podem exigir doses extras. Depois disso, uma dose de reforço anual. Existe ainda a vacina de raiva, muito importante e obrigatória, além de outras vacinas recomendadas, dependendo da situação de vulnerabilidade do seu animal. Mas sobre essas outras vacinas, nós vamos explicar nos próximos áudios. Estas vacinas que acabei de citar são consideradas essenciais e devem constar no cartão de vacinação do seu cão. Se ele ainda não tem cartão de vacinação, procure um médico veterinário para que seu animal possa ser examinado e para que inicie o protocolo de vacinação do seu cãozinho. É muito importante que você leve seu animal a um lugar de confiança, pois as vacinas são substâncias sensíveis e podem perder o efeito caso não sejam armazenadas adequadamente. Vacinar o seu animal é bom para a saúde dele e bom para a saúde de todos. Siga o nosso projeto no Instagram, @petcidadão, e tenha acesso a todos os nossos áudios. Meu nome é Lara Lima, do projeto Pet Cidadão nas Comunidades, do curso de Medicina Veterinária da UFAL.
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7: Rádio UFAO. 7 horas e 8 minutos.
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Taj Mahal, o esplendor, a maravilha, construído na Índia em 1040, no ano Hégira, na cidade que tem por nome Agra, amor,

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1: Giro UFAO. Giro Fala na área e a pergunta que eu tenho é a seguinte: como preservar uma memória? Pensando nisso que o Campus Arapiraca acabou de implantar o LARA, Laboratório de Conservação e Restauração de Acervos em Papel, primeiro laboratório da UFAO e do Agreste Alagoano, dedicado à conservação e restauração de acervos em papel. A iniciativa começa preparando documentos acadêmicos de 2010 a 2019 para digitalização, ajudando a preservar parte da história da universidade para as próximas gerações. E o conhecimento também deve ganhar voz. Estudantes do curso de Pedagogia à Distância aqui da UFAO criaram o podcast Vozes da Pedagogia como parte da disciplina Trabalho e Educação. A proposta é transformar o conteúdo estudado em conversas e entrevistas, fazendo com que os estudantes formulem perguntas, construam argumentos e relacionem a teoria com a realidade da educação. Os episódios discutem os desafios da atuação do pedagogo diante das mudanças no mundo do trabalho e das políticas educacionais. Agora vamos de eventos para ficar de olho. Nos dias 6 e 7 de outubro, Penedo recebe o primeiro seminário de Afroturismo de Alagoas, que vai discutir patrimônio, memória e justiça racial nas políticas de turismo. A inscrição é gratuita. E por falar em Penedo, a próxima edição do Festival de Música de Penedo terá cultura popular como destaque, com nomes como Antônio Nóbrega, o Boi Bumbá Garantido e atrações internacionais. O festival acontece de 22 a 24 de outubro, com oficinas, recitais, fóruns e encontros que aproximam a música da cultura popular. Dia 26 a 30 de outubro, acontece o 11º Simpósio Nordestino de Pós-Graduação em Química e Biotecnologia, reunindo pesquisadores e destacando o protagonismo do feminino na ciência. O simpósio ocorrerá no LCCV, aqui no campus da C. Simões. Confira todos os detalhes no nosso site ufao.br e já sabe, semana que vem tem mais. Tchau!

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2: Será que o seu cão merece um bom conforto para deitar-se e proteger-se do sol, vento e chuva? A resposta é óbvia, sim. Um local confortável e protegido é essencial para que seu amigo cão tenha bem-estar e viva com saúde. Mas, então, como deve ser a casinha do meu cachorro? Se ele vive dentro de casa e é mais tranquilo, é necessário que ele tenha um cantinho reservado. Cubra o chão com algum plástico ou papelão para ajudar a proteger da umidade. E depois coloque um pano por cima, de forma que fique confortável para o cão se deitar. Você pode comprar caminhas prontas em casas de ração e lojas pets, ou então usar a criatividade e construir a própria casinha para o seu animal. Mas, e se ele vive na parte externa da residência? Qual tipo de casinha será ideal para o meu cão? Para estes casos, o ideal é que seja uma casinha que comporte as variações de temperatura ambiente, proteja contra o sol, contra a chuva, tenha um piso elevado do nível do chão e que seja num tamanho suficiente que o animal consiga dar um giro de 360 graus quando estiver dentro dela. É importante também que o piso seja forrado com algum pano ou colchãozinho, para não passar frio e também para evitar calos de apoios. Este tipo de casinha para cachorro tipo externas, como são fechadas, muitas das vezes são propícias a infestações e é necessário limpar frequentemente, evitando a proliferação de pulgas, carrapatos, mofos e etc. A porta da casinha deve ser posicionada para evitar a entrada de corrente de vento ou de chuva. Animais que vivem expostos a chuva, sol e vento o tempo todo são predispostos a ficarem doentes. Portanto, ele precisa de uma casinha, um abrigo, com conforto para se deitar e se proteger. Cuide bem do seu cão, ele precisa de você. Siga nosso projeto no Instagram, @petcidadão, e tenha acesso a todos os nossos áudios. Meu nome é Lara Lima, do projeto Pet Cidadão nas Comunidades, do curso de Medicina Veterinária da UFAL.
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2: Oi, gente! Hoje vamos entender como é importante vacinar o seu cãozinho, quais as doenças que as vacinas os protegem e com que idade você deve começar o protocolo vacinal dele. A vacinação é o método de imunização mais confiável, pois assim como nós humanos, os cães também precisam tomar vacinas para que seu sistema imunológico possa vir a combater futuras infecções. A primeira vacina que o seu cão deve tomar é a vacina polivalente. Ou seja, é uma vacina que protege contra as principais doenças transmissíveis que acometem o cão. Tem vacinas que protegem contra 4 tipos de doenças e outras contra 8 ou 10 tipos de doenças, popularmente conhecidas como V8 e V10. A vacina do cão deve proteger contra cinomose, parvovirose, adenovirose, hepatite infecciosa, parainfluenza, coronavirose e leptospirose. Das doenças citadas, a leptospirose é a única doença que é considerada uma zoonose, ou seja, é a única doença que pode ser passada acidentalmente para um ser humano no caso de cães infectados. A primeira dose desta vacina deve ser dada quando o cãozinho é ainda filhote, quando ele tiver de 6 a 8 semanas de idade, e então devem ser feitas 3 doses de reforço a cada 2 a 4 semanas após as doses, até as 16 semanas de vida do animal. Algumas raças, como Rottweiler e Doberman, podem exigir doses extras. Depois disso, uma dose de reforço anual. Existe ainda a vacina de raiva, muito importante e obrigatória, além de outras vacinas recomendadas, dependendo da situação de vulnerabilidade do seu animal. Mas sobre essas outras vacinas, nós vamos explicar nos próximos áudios. Estas vacinas que acabei de citar são consideradas essenciais e devem constar no cartão de vacinação do seu cão. Se ele ainda não tem cartão de vacinação, procure um médico veterinário para que seu animal possa ser examinado e para que inicie o protocolo de vacinação do seu cãozinho. É muito importante que você leve seu animal a um lugar de confiança, pois as vacinas são substâncias sensíveis e podem perder o efeito caso não sejam armazenadas adequadamente. Vacinar o seu animal é bom para a saúde dele e bom para a saúde de todos. Siga o nosso projeto no Instagram, @petcidadão, e tenha acesso a todos os nossos áudios. Meu nome é Lara Lima, do projeto Pet Cidadão nas Comunidades, do curso de Medicina Veterinária da UFAL.
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1: Giro UFAO. Giro UFAO na área e a pergunta que eu tenho é a seguinte: como preservar uma memória? Pensando nisso que o Campus Arapiraca acabou de implantar o LARA, Laboratório de Conservação e Restauração de Acervos em Papel, primeiro laboratório da UFAO do Agreste Alagoano, dedicado à conservação e restauração de acervos em papel. A iniciativa começa preparando documentos acadêmicos de 2010 a 2019 para digitalização, ajudando a preservar parte da história da universidade para as próximas gerações. E o conhecimento também deve ganhar voz. Estudantes do curso de Pedagogia à Distância aqui da UFAO criaram o podcast Vozes da Pedagogia como parte da disciplina Trabalho e Educação. A proposta é transformar o conteúdo estudado em conversas e entrevistas, fazendo com que os estudantes formulem perguntas, construam argumentos e relacionem a teoria com a realidade da educação. Os episódios discutem os desafios da atuação do pedagogo diante das mudanças no mundo do trabalho e das políticas educacionais. Agora vamos de eventos para ficar de olho. Nos dias 6 e 7 de outubro, Penedo recebe o primeiro seminário de Afroturismo de Alagoas, que vai discutir patrimônio, memória e justiça racial nas políticas de turismo. A inscrição é gratuita. E por falar em Penedo, a próxima edição do Festival de Música de Penedo terá cultura popular como destaque, com nomes como Antônio Nóbrega, o Boi Bumbá Garantido e atrações internacionais. O festival acontece de 22 a 24 de outubro, com oficinas, recitais, fóruns e encontros que aproximam a música da cultura popular. Dia 26 a 30 de outubro, acontece o 11º Simpósio Nordestino de Pós-Graduação em Química e Biotecnologia, reunindo pesquisadores e destacando o protagonismo do feminino na ciência. O simpósio ocorrerá no LCCV, aqui no campus da C. Simões. Confira todos os detalhes no nosso site ufao.br e já sabe, semana que vem tem mais. Tchau!

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2: Será que o seu cão merece um bom conforto para deitar-se e proteger-se do sol, vento e chuva? A resposta é óbvia, sim. Um local confortável e protegido é essencial para que seu amigo cão tenha bem-estar e viva com saúde. Mas, então, como deve ser a casinha do meu cachorro? Se ele vive dentro de casa e é mais tranquilo, é necessário que ele tenha um cantinho reservado. Cubra o chão com algum plástico ou papelão para ajudar a proteger da umidade. E depois coloque um pano por cima, de forma que fique confortável para o cão se deitar. Você pode comprar caminhas prontas em casas de ração e lojas pets, ou então usar a criatividade e construir a própria casinha para o seu animal. Mas, e se ele vive na parte externa da residência? Qual tipo de casinha será ideal para o meu cão? Para estes casos, o ideal é que seja uma casinha que comporte as variações de temperatura ambiente, proteja contra o sol, contra a chuva, tenha um piso elevado do nível do chão e que seja de um tamanho suficiente que o animal consiga dar um giro de 360 graus quando estiver dentro dela. É importante também que o piso seja forrado com algum pano ou colchãozinho, para não passar frio e também para evitar calos de apoios. Este tipo de casinha para cachorro tipo externas, como são fechadas, muitas das vezes são propícias a infestações e é necessário limpar frequentemente, evitando a proliferação de pulgas, carrapatos, mofos e etc. A porta da casinha deve ser posicionada para evitar a entrada de corrente de vento ou de chuva. Animais que vivem expostos a chuva, sol e vento o tempo todo são predispostos a ficarem doentes. Portanto, ele precisa de uma casinha, um abrigo, com conforto para se deitar e se proteger. Cuide bem do seu cão, ele precisa de você. Siga nosso projeto no Instagram, @petcidadão, e tenha acesso a todos os nossos áudios. Meu nome é Lara Lima, do projeto Pet Cidadão nas Comunidades, do curso de Medicina Veterinária da UFAL.
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1: Olá, está começando mais um Café com os Tais, o programa que traz informação, novidades e assuntos de interesse dos servidores técnico-administrativos em educação da Universidade Federal de Alagoas. Eu sou Jaqueline Freire e esta é uma iniciativa da Assessoria de Comunicação da UFAO. E o assunto de hoje é uma oportunidade para quem está pensando em mudar de unidade ou campus dentro da universidade. A Progep publicou o edital para processo seletivo interno de remoção para servidores técnico-administrativos. A seleção é destinada aos TAIs do quadro permanente da UFAO e prevê o preenchimento de 22 vagas, distribuídas entre diferentes cargos e unidades da universidade, incluindo oportunidades em Maceió e interior. Entre os requisitos, o servidor precisa ocupar cargo efetivo de técnico administrativo em educação, pertencer ao quadro permanente da UFAO e ter completado 12 meses de efetivo exercício até o encerramento das inscrições. Também é necessário atender às demais condições previstas no edital, como disponibilidade para trabalhar nos turnos de funcionamento da unidade pretendida e não estar em determinadas situações de afastamento, licença ou impedimento previstas no documento. E atenção à documentação. A inscrição é feita exclusivamente por formulário online, com envio dos documentos comprobatórios, como certidão funcional, certidão de afastamentos, certidão negativa de processos administrativos e, quando for o caso, a declaração de concordância da chefia. Também serão consideradas

5 a 16 de outubro. O resultado preliminar das inscrições está previsto para o dia 26. Já o resultado final do processo será divulgado até 23 de novembro. Então fica o recado. Se você é TAI da UFAL e tem interesse em participar do processo de remoção, leia atentamente o edital, confira as vagas disponíveis, reúna a documentação e fique atento aos prazos. Todas as publicações, comunicados e resultados serão divulgados no site oficial dos editais da UFAL. Esse foi o Café com os TAIs. Até o próximo episódio.

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1: Giro UFAO. Giro UFAO na área, e a pergunta que eu tenho é a seguinte: como preservar uma memória? Pensando nisso que o Campus Arapiraca acabou de implantar o LARA, Laboratório de Conservação e Restauração de Acervos em Papel, primeiro laboratório da UFAO do Agreste Alagoano, dedicado à conservação e restauração de acervos em papel. A iniciativa começa preparando documentos acadêmicos de 2010 a 2019 para digitalização, ajudando a preservar parte da história da universidade para as próximas gerações. E o conhecimento também deve ganhar voz. Estudantes do curso de Pedagogia à Distância aqui da UFAO criaram o podcast Vozes da Pedagogia como parte da disciplina Trabalho e Educação. A proposta é transformar o conteúdo estudado em conversas e entrevistas, fazendo com que os estudantes formulem perguntas, construam argumentos e relacionem a teoria com a realidade da educação. Os episódios discutem os desafios da atuação do pedagogo diante das mudanças no mundo do trabalho e das políticas educacionais. Agora vamos de eventos para ficar de olho. Nos dias 6 e 7 de outubro, Penedo recebe o primeiro seminário de Afroturismo de Alagoas, que vai discutir patrimônio, memória e justiça racial nas políticas de turismo. A inscrição é gratuita. E por falar em Penedo, a próxima edição do Festival de Música de Penedo terá cultura popular como destaque, com nomes como Antônio Nóbrega, o Boi Bumbá Garantido e atrações internacionais. O festival acontece de 22 a 24 de outubro, com oficinas, recitais, fóruns e encontros que aproximam a música da cultura popular. Dia 26 a 30 de outubro, acontece o 11º Simpósio Nordestino de Pós-Graduação em Química e Biotecnologia, reunindo pesquisadores e destacando o protagonismo do feminino na ciência. O simpósio ocorrerá no LCCV, aqui no campus da C. Simões. Confira todos os detalhes no nosso site ufao.br e já sabe, semana que vem tem mais. Tchau!
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2: Oi, gente! Hoje vamos entender como é importante vacinar o seu cãozinho, quais as doenças que as vacinas os protegem e com que idade você deve começar o protocolo vacinal dele. A vacinação é o método de imunização mais confiável, pois assim como nós humanos, os cães também precisam tomar vacinas para que seu sistema imunológico possa vir a combater futuras infecções. A primeira vacina que o seu cão deve tomar é a vacina polivalente. Ou seja, é uma vacina que protege contra as principais doenças transmissíveis que acometem o cão. Tem vacinas que protegem contra 4 tipos de doenças e outras contra 8 ou 10 tipos de doenças, popularmente conhecidas como V8 e V10. A vacina do cão deve proteger contra cinomose, parvovirose, adenovirose, hepatite infecciosa, parainfluenza, coronavirose e leptospirose. Das doenças citadas, a leptospirose é a única doença que é considerada uma zoonose, ou seja, é a única doença que pode ser passada acidentalmente para um ser humano no caso de cães infectados. A primeira dose desta vacina deve ser dada quando o cãozinho é ainda filhote, quando ele tiver de 6 a 8 semanas de idade, e então devem ser feitas 3 doses de reforço a cada 2 a 4 semanas após as doses, até as 16 semanas de vida do animal. Algumas raças, como Rottweiler e Doberman, podem exigir doses extras. Depois disso, uma dose de reforço anual. Existe ainda a vacina de raiva, muito importante e obrigatória, além de outras vacinas recomendadas, dependendo da situação de vulnerabilidade do seu animal. Mas sobre essas outras vacinas, nós vamos explicar nos próximos áudios. Estas vacinas que acabei de citar são consideradas essenciais e devem constar no cartão de vacinação do seu cão. Se ele ainda não tem cartão de vacinação, procure um médico veterinário para que seu animal possa ser examinado e para que inicie o protocolo de vacinação do seu cãozinho. É muito importante que você leve seu animal a um lugar de confiança, pois as vacinas são substâncias sensíveis e podem perder o efeito caso não sejam armazenadas adequadamente. Vacinar o seu animal é bom para a saúde dele e bom para a saúde de todos. Siga o nosso projeto no Instagram, @petcidadão, e tenha acesso a todos os nossos áudios. Meu nome é Lara Lima, do projeto Pet Cidadão nas Comunidades, do curso de Medicina Veterinária da UFAL.
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1: Olá, ouvintes da Rádio FAO. Estamos de volta com mais um programa, o FAO e Sociedade. Nesta edição, vamos falar sobre a nova gestão da Proinfra, a Pró-Reitoria de Infraestrutura da Universidade Federal de Alagoas, quais são as prioridades, o planejamento das ações e também vamos falar dos desafios para a manutenção de toda a parte de infraestrutura da UFAL. Quem está aqui no estúdio da Rádio UFAL com a gente é a nova pró-reitora Nélia Calado. Ela vai nos contar quais as ações emergenciais, o que será feito a curto e médio prazos, também vai falar da obra de ampliação do restaurante universitário e muito mais. Falar sobre segurança no campus, falar sobre a parte de capinagem, de iluminação, que está tudo muito interligado. Então, a professora Nélia Calado assumiu a Pró-Reitoria de Infraestrutura da UFAL e passa a comandar o setor responsável por áreas fundamentais para o funcionamento da universidade, como manutenção predial e viária, obras, projetos de engenharia e arquitetura, transporte, segurança institucional, acessibilidade e gestão ambiental. E não é pouca coisa, hein, gente? Nélia possui graduação em Engenharia Civil, especialização em Recursos Hídricos pela Universidade Federal de Alagoas, mestrado e doutorado e pós-doutorado em Engenharia Hidráulica e Saneamento pela Universidade de São Paulo. Foi coordenadora do curso de Engenharia Ambiental

0: onde desenvolveu e coordenou projetos de saneamento para Alagoas. Sua experiência também na área de engenharia sanitária, com ênfase em águas, atuando principalmente nos seguintes temas: águas de produção, resíduos sólidos, reatores sequenciais em batelada, resíduos de petróleo, aterro sanitário e indicadores de saneamento. Professora Anélia Calado, seja muito bem-vinda e desde já eu agradeço sua participação aqui com a gente na Rádio FAO.
1: Eu que agradeço essa participação e essa oportunidade da gente se apresentar aqui enquanto a nova pró-reitora, que é um desafio grande assumir essa pró-reitoria, né? Não só por conta da situação atual, mas em qualquer situação é sempre um desafio.
0: É verdade, professora. E aí a gente traz aqui para você falar, porque é a segunda vez que você assume a Proinfra, primeiro como Superintendência de Infraestrutura, e agora ela já transformada em Pró-Reitoria de Infraestrutura, né? Vamos elencar aqui os três principais problemas de infraestrutura da UFAL que precisam de uma manutenção mais urgente. Mas primeiro, aí eu queria também que você trouxesse para a gente, porque não se faz obra, não se cuida da infraestrutura, não se cuida da base que mantém a universidade em orçamento. Então eu queria que você falasse desses principais problemas. Qual o recurso que vocês têm hoje para 2026 para que vocês possam fazer essas obras, esses reparos emergenciais?
1: Você descreveu aí muito bem, eu quase nem preciso responder mais. Mas vamos lá. A gente tem muitos desafios aqui, como eu já falei, né? Na minha visão, pelo levantamento que eu fiz aqui, e como a comunidade percebe, um dos pontos mais críticos que a gente tem, pelo menos aqui no campus AC Simões, é essa visão geral de quando você entra no campus. A mato alto, árvores precisando serem podadas, né? Resíduos espalhados pelo campus, não só resíduos sólidos comuns, mas como materiais inservíveis que todo mundo joga em qualquer lugar, restos de materiais de construção, que termina deixando a universidade, o campus, com um cenário de abandono. Não que ele esteja abandonado, mas às vezes a falta de equipamentos para fazer isso termina levando a essa situação. Uhum. Então, como eu estava olhando de fora, né? Uhum. Eu quero atuar exatamente nessas demandas em que as pessoas tanto falam e tanto reclamam, que é a iluminação, a poda, a capina, a pintura de meio fio, o recolhimento de bens inservíveis, eu não digo nem que é inservível, porque os inservíveis não servem pra gente, mas servem pros outros. Mas exatamente. Tem outros que são imprestáveis, uh-huh, que só servem para ir pro lixo mesmo, uh-huh, né? E outros resíduos que a gente tem aqui, que parece que a gente tem uma cultura, a comunidade tem uma cultura de jogar tudo em qualquer lugar e termina criando esse hábito que não só enfeia as vias públicas, mas também como dentro das próprias unidades acadêmicas, né? Quando a gente passa e vê uma cadeira quebrada ali, um banco jogado não sei aonde.
0: Isso dá uma sensação muito ruim, né?
1: Dá uma sensação de abandono. Então a gente não precisa só de dinheiro, a gente precisa de ter uma organização. Porque se todo mundo organizar os seus bens inservíveis e tiver uma combinação para a gente fazer um recolhimento periódico e as pessoas armazenarem direito, a gente não cria esse ambiente tão desconfortável, visualmente tão desconfortável.
0: Adotar um fluxo também.
1: Adotar,
0: né,
1: um fluxo, exatamente isso, e ganhar a credibilidade da comunidade que também já está descrente. Uhum. Então, assim, eu pretendo começar por aí, por fora do campus, para depois entrar dentro das unidades acadêmicas. Uhum. Dentro das unidades acadêmicas, o que a gente percebe hoje é que a gente tem muitos problemas de infiltrações, consequências de projetos não, uhum, muito bem pensados no passado, que utilizaram modelos de cobertura que são de difícil manutenção. Uhum. E aí, essa dificuldade de manter esses telhados faz com que essas calhas transbordem, caiam em cima das lajes, e quando isso acontece, você termina perdendo toda uma infraestrutura que tem embaixo, né? Uhum. As paredes mofadas, água caindo em cima de equipamentos, danificando as instalações elétricas. Então, termina que uma coisa puxa a outra.
0: E deixando um ambiente de trabalho insalubre.
1: Insalubre.
0: Também, né? Porque aí vem mofo, né? Vem aquela umidade toda, e aí isso realmente, para quem trabalha no local, isso não é legal.
1: Não,
0: né?
1: Não

0: Então, assim, inicialmente, em vez de você pintar uma parede, você tem que causar o dan a combater a causa do que está trazendo danos para aquela parede. E que, de certa forma, a gente tem observado que são muitas infiltrações de telhados e que tem muito a ver com a parte verde, as podas das árvores. O entupimento das calhas, um dos os principais motivos são folhas, galhos. Quando a gente cuidar do verde, a gente vai estar cuidando paralelamente da diminuição da manutenção desses telhados, que a gente não tem como trocar tudo ao mesmo tempo. Uma estratégia que a gente está adotando é quando a gente encontra um problema no telhado, a gente não simplesmente consertar e deixar ele do mesmo jeito que está, mas já inverter, adotar soluções que eliminem as calhas e que não demandem dessa manutenção, que é para a gente não ter esse problema no futuro.
1: Ô, professora Nelly, agora pensando nisso, no que você falou, né? Porque foram projetos que já tem muitos anos que foram feitos, mas que não se pensou. Então, esteticamente é legal, mas assim, não é uma coisa prática para uma universidade que não tem um orçamento para fazer uma manutenção periódica, né?
0: Exatamente.
1: Então, isso também não seria o caso de a gente já tentar algum protocolo para que os próximos projetos não venham com esse tipo de telhado? Não,
0: nós já temos esse tipo de protocolo. Nossas obras novas que estão sendo projetada já há algum certo tempo, não é a partir de hoje, mas a partir de uns 3 ou 4 anos para trás, a gente já vem batalhando na mudança dessa concepção, tá? A gente está sempre olhando e não deixando que essas formas de cobertura se repitam aqui dentro. E não é só isso não, a gente está observando agora também formas melhores de a gente fazer as instalações elétricas, as instalações hidráulicas, que seja de mais fácil de manutenção, que a gente não precisa quebrar uma parede para trocar uma fiação, que demanda mais tempo, mais trabalho, mais dinheiro.
1: É verdade.
0: Para um orçamento tão curto. Então, quando a gente tem um orçamento curto, a gente tem que planejar bastante, porque a gente não pode se dar o luxo de errar.
1: É verdade.
0: Então, assim, não só no projeto das obras novas, mas também na manutenção do que já acontece, para a gente não consertar e deixar aquela mesma falha conceitual que vai se repetir daqui a alguns meses o mesmo problema. Então a gente tem trabalhado muito nessa linha de olhar essa questão de infraestrutura predial por aí. E na infraestrutura viária a gente está observando isso, como eu lhe falei, né? Para que a gente, como a gente tem pouco recursos, a gente tem parcerias com a prefeitura, com a Equatorial. A prefeitura tem um setor de poda e capina que tem nos ajudado através de um termo de cessão onerosa que a gente está renovando agora. Um termo muito mais bem detalhado que está estabelecendo frequência desses serviços que a prefeitura deve prestar aqui para a universidade dentro desse termo de cessão onerosa, não só na parte de poda e capina, mas também na parte de manutenção de iluminação, da iluminação das vias.
1: E essa é uma das grandes reclamações da comunidade universitária, principalmente dos alunos, né? E quem fica aqui para estudar à noite, né?
0: Exatamente. Professora? E aí entra de novo a questão das podas. Porque a gente ilumina os galhos, escondem as luminárias e a gente termina ficando com o ambiente escuro. Então, a gente tem que estabelecer uma convivência harmoniosa com o nosso verde, que é fundamental para o paisagismo e para causar um conforto. Então, a gente tem que olhar e botar as coisas no lugar certo. Onde a gente tem fiação e uma iluminação necessária à segurança, a gente não pode botar árvores frondosas que escondam e que quando caia um galho, quebre a fiação, que além de danificar a iluminação, vai danificar o funcionamento dos prédios por falta de energia. Então, tudo isso é planejamento. Quando a gente for suprimir uma árvore por algum motivo, porque ela já ultrapassou a idade, ela já está oca, ou ela deu, a gente tem que implantar outra de um porte menor, que ela não crie esse problema no futuro. Então, a gente está fazendo essa reestruturação. Onde é que a UFAL vai atuar nessa questão dos verdes? Onde é que a prefeitura vai atuar nessa questão dos verdes? Para a gente junto, a gente estabelecer áreas de atuação distintas, já para ficar isso claro dentro desse termo de cessão onerosa, tanto na questão das podas e da capinagem, quanto na questão da iluminação pública. E você termina olhando aí que está tudo muito junto.
1: Tá tudo interligado, né, professora?
0: Tem questões, tem locais que a gente nem pode conseguir podar, porque quando ela tá, a poda da árvore tá junto de uma rede de alta tensão, nem a prefeitura poda, nem a gente consegue podar, tem que ser a equatorial.
1: Uhum.
0: Então a gente tem vários entes aí para nos ajudar em função da especificidade. E uma coisa que a gente está observando muito agora é esse foco. A planta certa no lugar certo.
1: Sim.
0: A gente tem aqui duas áreas de bosque que a gente pode investir nessas árvores frondosas.
1: Uhum.
0: E a gente tem a parte de arborização paisagística que a gente não pode colocar essas árvores que vão trazer danos para a nossa edificação e para a nossa rede elétrica.
1: Isso é verdade. Agora, Nélia, para a gente fazer, claro, tem esse trabalho em conjunto, em parceria com outros órgãos públicos.
0: Isso.
1: E com a iniciativa privada, porque isso é fundamental. A gente não consegue resolver esses problemas sozinhos, né? E quando você fala em cessão onerosa, então a UFAO, ela destinou uma parte do terreno do campus AC Simões para que a prefeitura de Maceió pudesse fazer uma construção, um equipamento lá para atender a população.
0: Exatamente.
1: E em troca disso, tem esses serviços que a prefeitura
0: Exatamente.
1: Tem que oferecer.
0: Em vez de ela pagar o aluguel do terreno com dinheiro, ela paga com serviços.
1: Uhum.
0: É uma troca.
1: Sim.
0: Né?
1: Uhum.
0: A cessão onerosa poderia ser pagamento em dinheiro, mas entre órgãos públicos é comum se fazer isso em trocas de serviços.
1: Uhum.
0: E que também ajuda muito a gente, né?
1: Sim,
0: esses serviços terminam ajudando quando
1: e
0: eles...
1: acaba agilizando também.
0: Agilizando,
1: processo,
0: porque
1: né?
0: Você não tem só uma frente de atuação.
1: Uhum.
0: Por exemplo, nos verdes, você tem a equatorial para fazer na parte de alta tensão, você tem a prefeitura para dar os acabamentos e as áreas mais que precisam de uma mão de obra mais especializada, e os vãos grandes abertos que a gente pode atuar com trator, a própria UFAO pode fazer.
1: Uhum.
0: Então você termina tendo três frentes de atuação para resolver esse problema de capinagem, de poda aqui dentro do campus, e a gente quer estender isso também para os outros campos. A ideia é que a gente consiga andar em paralelo com esses projetos em todos os campos da universidade.
1: Isso, a gente está, a universidade, além de Maceió, ela está em mais 7 cidades, né? Nós
0: Exatamente.
1: Estamos presencialmente em 8 cidades alagoanas. Então, como é que a gente vai fazer, né? Como é que a Proinfra vai fazer para tentar equilibrar essa necessidade de manutenção? Porque a Proinfra, ela não cuida só do campus AC Simões. Ela cuida da infraestrutura da universidade como um todo, né? Então, como é que vocês estão fazendo para fazer esse equilíbrio?
0: Paris, é bem interessante, porque no passado só existia o campus AC Simões e a gente tinha aqui, na verdade, não era nem uma superintendência, era uma prefeitura universitária.
1: Sim, eu quando entrei na universidade,
0: exatamente.
1: Era a prefeitura universitária.
0: E o âmbito de atuação era só o campus AC Simões,
1: uhum.
0: e no máximo o SECA, que surgiu um pouco depois.
1: Uhum.
0: A gente não tinha essa expansão para o interior. E o modelo de prestação de serviço era centralizado, completamente centralizado.
1: Uhum.
0: Tudo que precisava era, na época, ou a prefeitura e depois a Sinfra, que saía daqui de Maceió para onde precisasse. O campus, a universidade expandiu, está atendendo agora 8 municípios, e esse modelo continuou.
1: Uhum.
0: E chegou um ponto que nós percebemos que isso era insustentável, porque não tem sentido sair um encanador daqui para fazer um serviço em Delmiro Gouveia, onde ele vai gastar mais tempo viajando do que trabalhando.
1: É verdade.
0: Então a gente percebeu que existia a necessidade de descentralizar isso daí, porque nem era bom para quem estava em Maceió, nem era bom para a unidade que ficava esperando, e a resposta era muito longa, muito, muito lenta, até pela própria demora do deslocamento.
1: Uhum.
0: Então, lá no passado, enquanto eu fui superintendência da Sinfra, surgiu a primeira ideia dessa descentralização. E aí nós criamos o que se chama de Coinfras na época.
1: Uhum.
0: Ou seja, eram pequenas superintendências em cada campo.
1: Um escritório, tipo uma filial da superintendência.
0: E aí o que a gente fez? A gente pegou os serviços essenciais de manutenção e de infraestrutura e a gente estruturou uma Coinfra com um organograma com 3 setores, né? De manutenção predial, de vigilância e de serviços essenciais, como limpeza, capina, essas coisas todas.
1: Uhum.
0: E a partir daí, todos esses contratos, eles passaram a ser em lotes. Era um lote para cada unidade, para que cada unidade acadêmica ou cada campus cada campus, no caso, né, eles tivessem a sua autonomia de gerir o seu próprio contrato sem precisar estar demandando para Maceió e que ninguém estivesse saindo de lá para cá. Então, isso nasceu na época, lá em 2012.
1: Ainda na gestão do professor Eurico.
0: Do Eurico, né? Exatamente. E aí, elas foram se consolidando. Uma das coisas que eu pretendo fazer agora é reestruturar essas coinfras, que hoje já não se chamam mais coinfras, elas já são geinfras, gerências de infraestrutura, mas que eu tenho percebido que elas perderam o organograma, elas ficaram assim, soltas, ligadas direto à direção, sem uma missão, sem um objetivo, sem alguma coisa. Então, uma das coisas que a gente quer trabalhar agora é exatamente essa autonomia dessas geinfras e essa gestão de infraestrutura dentro dos outros campos. E é claro que tudo com o apoio da gente aqui, porque a mão de obra é mais limitada, né? Os contratos são menores e tem coisa que a gente vai precisar dar continuidade. Mas assim, para melhorar essa gestão de uma forma geral, não tem outra alternativa que não seja descentralizar esses serviços, criando infraestrutura de trabalho adequada para que eles possam desenvolver o seu trabalho de uma forma que atenda a contento a comunidade acadêmica.
1: Professora Nélia, vamos tentar agora saber qual é o orçamento que a Proinfra tem, que recebeu este ano, para fazer todo esse trabalho de demandas da Pró-Reitoria de Infraestrutura.
0: Na verdade, o que é que acontece? Todo o dinheiro que a Proinfra recebeu para trabalhar o ano inteiro, ela já gastou.
1: Ai, meu Deus!
0: E a gente está correndo atrás de recurso junto à gestão superior para nos dar mais recurso ainda.
1: Aí vai ficar o pedido, aí a gestão superior também vai recorrer, porque já não tem mais recurso, né?
0: Então... Mas a gente tem agora uma questão que é muito interessante, que é o tal do RCI, que é o ressarcimento pelos custos indiretos da universidade.
1: Sim.
0: Esse ressarcimento de custos indiretos, esse RCI, ele é proveniente de projetos desenvolvidos pela comunidade acadêmica que captam recursos lá fora para desenvolver projetos. E dentro dessa concepção, toda vez que a pessoa capta um recurso que usa o nome da universidade para desenvolver o projeto, a sapiência da universidade que proporciona esse status ao professor para ele conseguir esses projetos, que ele utiliza a infraestrutura da UFAL, prédio, água, energia, computador, internet, é justo que uma parte desse recurso venha ressarcir a universidade por esses custos indiretos. E isso vem acontecendo. A gente tem uma captação hoje de recurso que é significativa e isso tem ajudado muito nessas questões, inclusive de infraestrutura, que não é só para infraestrutura que a universidade pode utilizar. Mas esse recurso ele tem sido de fundamental importância para ajudar na manutenção dessa infraestrutura física que a UFAL tem hoje e que, para o tamanho da infraestrutura que ela tem, a gente recebe menos da metade do que precisa para fazer essa manutenção. Esse recurso de RCI, ele supre tudo? Claro que não. Não supre, mas ele ajuda bastante.
1: É uma grande ajuda.
0: Então,
1: né?
0: A gente tem hoje uma outra alternativa, além dos recursos vindos do MEC,
1: do orçamento,
0: a gente tem agora esse recurso proveniente dessa arrecadação de ressarcimento.
1: Exatamente. Aqui dentro, né?
0: E isso tem ajudado bastante e é o que tem dado suporte para essa limitação orçamentária que a gente tem.
1: Tomara, né? Vamos torcer.
0: Vamos torcer.
1: Né? Então, assim, mas agora vamos falar um pouquinho dos problemas que a comunidade, que existem aqui na universidade. O que é que a comunidade universitária, ela pode esperar que seja resolvido de forma, vamos dizer assim, mais rápida, né? Quais são as demandas que exigem um planejamento a curto e médio prazo? Como é que a gente poderia... Quais são esses problemas identificados e o que é que a gente poderia dizer, não? Vamos dizer que a médio prazo a gente vai conseguir resolver isso e que não demande tanto do recurso financeiro, mas mais de uma reorganização.
0: De uma reorganização, de uma logística, das parcerias.
1: Isso. Uhum.
0: Então, assim, eu espero e eu estou trabalhando para isso, que a gente consiga, de curto prazo, essas questões que a gente vê... muito em evidência, que são as pessoas reclamando do mato, da escuridão, do árvore que caiu, que isso a gente pode fazer se fortalecendo institucionalmente junto aos nossos parceiros, né? Uhum. Junto à prefeitura e outros órgãos que a gente pode tirar partido disso daí.
1: Sim.
0: Então, a gente está procurando direcionar nossas energias para isso aí, porque isso muda substancialmente o olhar das pessoas para a universidade. Uhum. Porque quando você entra, que você vê o mato, o lixo, as pessoas olham do jeito. Você não quer nem saber o que é que tem dentro dos blocos. Os blocos podem estar perfeitos, mas só o fato dela entrar e ver isso, ela já cria uma descredibilidade.
1: Uhum.
0: Então, se você entrar na universidade e encontrar uma universidade sem mato, iluminada, as árvores podadas, o bosque perfeito no seu devido lugar, né? Os pontos de ônibus iluminados, sem queda de energia porque cai o galho em cima. Isso já cria um astral diferente, como uhum. a gente fez agora no início das aulas. A uhum. gente teve uma resposta muito positiva da comunidade, por conta dessa parceria que a gente tem com a prefeitura, e que a gente foi lá e disse assim, não, eu quero um mutirão de limpeza nessa semana
1: mutirão
0: que vai acontecendo.
1: Que foi,
0: né? E todo mundo prestou atenção e disse uhum. assim, nossa, tem algo diferente.
1: Uhum.
0: E a gente vai trabalhar para que todo começo de semestre letivo, as pessoas quando chegarem aqui digam, nossa, melhorou.
1: Uhum.
0: Né? Que a gente tem assim, eu penso assim, em pintar as fachadas dos prédios, pelo menos as fachadas para você ressaltar os letreiros, a
1: fazer uma sinalização,
0: mesmo
1: no campo, né?
0: Para que a pessoa já sinta assim que, nossa, eu entrei, esse aqui é um lugar organizado, tá tudo, né? O mato tá cortado.
1: Tá caminhando bem.
0: É, pode ser que eu não vê o que a gente vai encontrar dentro do prédio, mas essa é a primeira impressão.
1: Uhum.
0: Então não adianta a gente trabalhar só dentro e deixar fora assim.
1: E que normalmente dentro dos prédios já existe uma organização,
0: é.
1: Né? Porque são laboratórios, são salas de aula, é a parte administrativa, então isso já funciona. Então, o que choca mais realmente é porque as fachadas estão ali expostas ao tempo, é sol, é chuva, né? Então, isso realmente precisa desse... um tapa no visual, vamos dizer assim.
0: Exatamente.
1: Né? Já dá uma alegria em quem vê.
0: Porque internamente, como você mesmo falou, todo mundo que administra um laboratório, uma unidade acadêmica, já busca fazer isso. Mas essa parte comum
1: uhum.
0: não é de incumbência de cada unidade, né?
1: Uhum.
0: Já fica mais difícil para eles fazerem essa gestão. Essa gestão tem que ser nossa.
1: Verdade.
0: Isso aí tem que ser a gente que tem que fazer.
1: E vamos fazer.
0: Vamos,
1: agora.
0: Se Deus quiser.
1: Gosto, Nelly é uma pessoa empolgada, é determinada. Então, assim, como é que vocês definem o que vai ser atendido primeiro?
0: Voltando para a questão só da manutenção,
1: uhum.
0: a gente dividiu a manutenção em duas etapas. Tá? É aquela que a gente chama de manutenção programada. Não é uma preventiva, é a programada.
1: Uhum.
0: A desgraça já aconteceu, o vazamento já está lá.
1: Uhum.
0: Mas eu não consigo chegar lá com a equipe de manutenção e resolver na mesma hora sem o antes planejar.
1: Sim.
0: A essa a gente chama de programada. Então, por exemplo, choveu, caiu água dentro do prédio. Eu tenho que ir lá ver por que está caindo água. Aí eu vou ter que mandar subir no telhado, olhar se foi entupimento de calha, se é telha quebrada, se foi uma linha que quebrou. E aí eu preciso fazer um orçamento para aquela intervenção.
1: Uhum.
0: E aí eu faço orçamento, dou ordem de serviço para a empresa ir lá fazer o serviço. Essa é a manutenção que a gente chama de programada.
1: Uhum.
0: E que tem outras atuações aí também.
1: Sim.
0: E tem aquelas que são emergenciais. É aquela de que desabou o forro de gesso, estourou a energia elétrica, a pia está vazando, o esgoto está transbordando, caiu a energia elétrica, não liga. Essas são as emergenciais.
1: Uhum.
0: Eu tenho que sair correndo para atender. Eu não tenho tempo para chegar lá, olhar, pensar, fazer orçamento, mandar ordem de serviço.
1: Uhum.
0: Então, essas emergenciais, a gente tem uma equipe separada, com a pessoa liderando, para acontecer uma incidência emergencial,
1: já automaticamente. É
0: depois eu vejo o que é que eu faço.
1: Uhum.
0: Mas tem que ir lá e resolver o problema. E tem
1: Verdade.
0: As programadas. E em tudo isso, nas programadas, então a emergencial surgiu a demanda e tem que atender. E dentro dessas emergenciais, está quem para ser atendido? Mesmo que precise de uma emergência, de uma intervenção programada, a gente está priorizando o restaurante universitário e a residência universitária. Esses dois equipamentos da universidade não podem entrar na fila de atendimento, eles têm que ser atendidos imediatamente.
1: É emergencial mesmo.
0: É emergencial.
1: Né?
0: A gente está mudando essa concepção para que diminua a reclamação dos residentes, diminua a reclamação da comunidade acadêmica com relação ao restaurante universitário. Uhum. Então, esses dois equipamentos da universidade, eles têm que ter prioridade zero. Ele não é para entrar na fila de ser atendimento. Então, prioridade, surgiu uma demanda deles, eles têm que ser atendidos imediatamente. Uhum. É isso que a gente está trabalhando nesse sentido. As outras demandas, a gente seleciona em função da gravidade. Uhum. Tá? Então, se eu tenho uma coisa que é, que eu chego lá, eu observo, e eu tenho, vi que tem um problema, mas que esse problema pode esperar uma semana, duas, três, eu tenho um outro que eu preciso agir imediatamente, porque vai ter uma consequência maior, esse vai ter que ser atendido prioritariamente. Uhum. Então, tem a fila. Uhum. Né, que a pessoa vai entrando numa ordem cronológica, mas essa ordem cronológica,
1: dentro da fila,
0: a gente tem que observar o que é que precisa de uma atuação mais imediata e o que é que pode, né, uhum. Às vezes eu preciso furar a fila com
1: exemplo.
0: Repare, na matemática aconteceu um acidente que caiu um pedaço de reboco por uma situação física de uma obra de engenharia.
1: Uhum.
0: Toda obra, quando ela vai ficando mais velha, ela vai... Porque a gente não percebe mais, as coisas se movem, uhum. Né? As estruturas trabalham, principalmente quando elas vão ficando velhas.
1: E sem a manutenção periódica,
0: e sem,
1: né,
0: a manutenção. Porque se a gente estivesse lá olhando todo dia qual é o reboco que tá fofo para eu tirar antes dele cair, é uma coisa. Mas a gente não tem condição de fazer isso.
1: Uhum.
0: E muitas vezes o reboco tá fofo e você nem percebe que ele ficou fofo. E que ele vai cair. Quando a gente só vai olhar, ele já caiu. Então, o que aconteceu na matemática foi um fato desse. Tinha lá essa intervenção. Uhum. Visualmente, ninguém percebia que existia isso, mas estava... E era muito alto, né? No segundo, uhum. no dois pavimentos, ninguém conseguia. E teve um evento que descolou um pedaço do reboco.
1: Uhum.
0: O pessoal foi lá, viu que precisava refazer. E qual foi a opção? Não vamos consertar e deixar do mesmo jeito, porque no futuro isso pode acontecer novamente. Então a gente tirou aquelas platibandas, que eram platibandas que cobriam o telhado, uhum. e a gente inverteu esse telhado de forma que a chuva agora... Porque isso aconteceu também por conta da chuva, porque uhum. tinha uma calha. Caía, a calha entupia, isso terminou umedecendo, que terminou fofando o reboco. Tá vendo como uma coisa puxa a outra?
1: Sim.
0: Então, para que isso não aconteça mais... Né? Que a chuva entupa a calha causa umidade, a umidade solta o reboco, não tem mais reboco para cair agora, porque a gente arrancou a platibanda, uhum. e agora a chuva vai cair igual como cai aqui, cai livre no chão. Então, são essas coisas que a gente está trabalhando agora, para quando a gente vê que existe esse, vou chamar de vício, tá? Mas que não é bem um vício, é uma forma arquitetônica ou de você projetar um telhado. Que a gente vê por aí em tantos locais.
1: Uhum.
0: Isso pode acontecer na casa de cada um, porque ninguém fica vigiando a sua platibanda para ver se tá fofa.
1: Sim.
0: Ninguém fica.
1: Uhum.
0: Eu tenho certeza que as pessoas na sua própria casa, todo ano não tá subindo para limpar a calha. Só limpa quando tá suja.
1: Tem um problema que começa a vazar
0: então,
1: e tá na
0: isso,
1: hora.
0: Então isso não é uma característica só nossa. Nossa, porque nós somos um institucional e a gente devia ter essa manutenção preventiva. Não temos perna para isso, vamos construir para que algum dia a gente tenha.
1: Uhum.
0: Mas o importante é, vamos mudar a concepção,
1: uhum.
0: para que se errar, vamos errar diferente, mas não vamos errar igual.
1: É verdade, né? E que evite problemas futuros.
0: Exatamente.
1: Né? Se a gente já sabe que o caminho não é esse, então vamos tentar uma alternativa. Isso, agora vamos sair um pouquinho aqui do campus AC Simões, depois a gente volta, que eu tenho muita coisa ainda para uhum. abordar daqui, mas a universidade, ela tem um auditório que fica no centro da cidade, no espaço cultural.
0: Isso.
1: Né? Ele já está em reforma já há um tempo.
0: Desde quando eu era superintendente, em 2012.
1: Pois então.
0: Ele já estava em reforma. Foi, voltou.
1: Agora ele está quase pronto.
0: Quase.
1: A gente tem uma previsão, quando é que ele realmente vai ser devolvido? A gente tem muitas apresentações lá embaixo no próprio espaço cultural e que são espaços muito pequenos,
0: uhum.
1: e a gente tem um auditório maior do que esse que nós temos aqui na reitoria. A gente tem uma previsão? Será que a gente vai conseguir uma empresa agora que consiga finalizar essa obra?
0: Olha, a questão não é a empresa.
1: Sim.
0: É o recurso para contratar a empresa.
1: Ah, porque como a empresa abandonou, então é todo um processo novamente, né?
0: Então, já está sendo trabalhado, né, para retomar essa contratação, para concluir esses serviços, né? Eu espero que a gente consiga concluir no tempo mais rápido possível. Eu gostaria muito de, no final do ano, a gente estar usando aquele espaço. Mas a gente depende de alguns trâmites burocráticos que também a gente corre atrás, bota embaixo do braço, para tentar o desentrave disso daí. Porque cada processo tem um entrave diferente.
1: Sim.
0: E a gente tem que verificar eles assim, em particular, cada um com a sua peculiaridade.
1: Verdade.
0: Mas a gente está olhando para o auditório Guedes de Miranda, né?
1: Isso.
0: E a gente vai buscar trazer ele de volta para a comunidade o mais rápido possível.
1: Que bom, vamos ficar na torcida.
0: Vamos sim,
1: quem sabe.
0: Pensamento final, positivo, é
1: sempre.
0: Tudo.
1: Agora, professora Nélia, você tem uma trajetória ligada ao saneamento e à sustentabilidade.
0: É,
1: né?
0: É verdade.
1: E essa sua experiência contribuiu para o projeto que tornou a UFAO autônoma ou autossuficiente no fornecimento de água. E isso não faz muito tempo, né? Então explica pra gente como é que isso foi possível e o que é que a UFAO ganhou em termos de economia, né? Esses recursos também que vamos dizer assim, que foram deixados de pagar por um serviço que a gente não precisa mais, eles foram direcionados para uma outra área ou já não tinha esse recurso?
0: É, na verdade, esse recurso nem existia, né? Mas tudo começou da seguinte forma. Quando o Campus AC Simões foi criado, aqui nessa região não existia nada. Não existia um sistema de abastecimento de água, não existia um sistema de esgotamento sanitário, não existia rede elétrica, era muito limitado. Então, para o Campus AC Simões entrar em funcionamento, ele precisava ter o seu sistema autônomo de água, de abastecimento de água e de esgotamento sanitário. Assim também como de rede elétrica, que só se ligou à rede lá fora. Mas toda a instalação elétrica, assim, o arruamento, os posteamentos, é tudo da UFAO, não é da prefeitura. Entendeu? Então, o que é que acontece? O Campus AC Simões começou a funcionar com seu sistema autônomo de água e de esgoto. Isso na década de 70. A cidade de Maceió foi crescendo, se expandindo. E na época, a CASAL, a Companhia de Saneamento de Alagoas, não tinha como abastecer a comunidade aqui em cima. Então, o governo do estado, né, através da CASAL, veio fazer uma proposta para a UFAO, onde a UFAO faria uma cessão onerosa para a CASAL dos poços. A CASAL operaria os poços, ou seja, a UFAO não precisaria mais pagar conserto de bomba, conta de energia elétrica e nada. E a CASAL utilizaria os três poços que eram utilizados para o abastecimento de água do Campus AC Simões para abastecer toda a comunidade dessa parte alta aqui do entorno da universidade. Então, na época, foi feito um termo de cessão onerosa só do abastecimento de água. O esgotamento sanitário continuou sendo exclusivo da UFAO. E aí a UFAO, em vez de operar o seu sistema de abastecimento d'água, quer dizer, a rede continuou sendo operada pela UFAO, rede de dentro do campus, mas o sistema produtor, a CASAL vendia água à UFAO por um preço de um terço do valor de mercado que ela vendia para fora. Como esse desconto que ela dava era o pagamento pela cessão onerosa.
1: Sim.
0: Entendeu? E isso funcionou até recentemente com a privatização dos sistemas de abastecimento de água e esgotamento sanitário da cidade de Maceió. Quando houve o leilão, o que aconteceu é que a empresa que ganhou o leilão da cidade de Maceió não se viu na obrigação
1: De continuar cumprindo o que tinha sido acordado.
0: Mesmo porque ela a água continuou sendo utilizada, os poços dentro da UFAO continuou sendo utilizado. E aí começou-se a ser enviada faturas cheias. Ou seja, o que a UFAO gastava foi multiplicado por 3. E a UFAO não tinha esse dinheiro no orçamento. Não bastasse isso, ela achou também que deveria cobrar o esgoto. Embora nunca tenha operado a nossa rede de esgoto, nem coletado o nosso esgoto.
1: Porque a gente tinha uma rede própria, né?
0: Porque a gente tem uma rede própria. E aí, além da fatura de água triplicar, essa fatura que triplicou, dobrou de novo. Então, a UFAO tinha uma despesa com abastecimento de água em torno de 4 milhões por ano, queria se transformar em 24 milhões por ano.
1: Que não é para quem já não tem recurso, né?
0: E o que tornava insustentável para a Universidade Federal de Alagoas. Então, foi quando o reitor chamou a comunidade acadêmica do CETEC, né, do qual eu sou professora. E quando eu era superintendente, eu já tinha trabalhado nesse projeto, tanto na revitalização do sistema de abastecimento de água, quanto do de esgotamento sanitário. Então, e a gente já tinha esse plano de voltar a ser autônomo novamente. Então, surgiu a oportunidade da gente consolidar. Então, nos reunimos um grupo de professores e de engenheiros da Proinfra e nós refizemos todo o projeto de abastecimento de água e de esgotamento sanitário. E implantamos esse sistema, não pedimos nada de volta à Casal, a Casal continua operando os poços junto com a BRK, os poços velhos. Nós construímos nova bateria de poços, novos reservatórios, revitalizamos a rede de abastecimento de água e começamos a operar o nosso sistema de abastecimento de água completamente independente da rede pública, o que já desonerava a universidade aí em 12 milhões. Restava agora os 12 do esgoto que a gente também devia, mas não tinha. A gente não devia. Eles achavam que a gente devia, mas a gente nunca usou. Porque quando foi construído, foi ampliado o sistema de esgotamento sanitário, eles precisavam passar com o coletor tronco dentro da UFAO. E como a gente já tinha o projeto de reestruturação da rede de esgoto, a gente pediu que, com concessão onerosa, eles refizessem a recuperação do nosso sistema. E além disso, que se a gente conseguisse as licenças ambientais para continuar operando, a gente não precisaria se ligar na rede de esgoto deles e a gente não precisaria pagar conta. Se a gente não conseguisse licenciar o nosso sistema, que já existia há 50 anos funcionando, sem danos para ninguém, a gente iria se conectar à rede, mas pagando exatamente o que fosse colocado na rede. O que acontece é que nós trabalhamos, conseguimos toda a licença e nós assinamos esse termo de cessão onerosa e começamos a trabalhar. Então, quando chegou a fatura do esgoto, a gente já tinha esse termo de cessão assinado pela Casal, hoje pela Sanama, que é quem atua na parte de esgoto aqui, e pela própria UFAO, fazendo esse contrato, esse acordo. E aí, eles resolveram que não queriam mais assim, que queriam operar de volta, porque é muito dinheiro, 12 milhões por ano não é 12 mil.
1: Sim.
0: Só que a universidade é completamente fora da realidade e a gente tem autonomia para operar isso, tanto o sistema de abastecimento de água, quanto o sistema de esgotamento sanitário, não somente operar comercialmente para a gente aqui dentro, não para vender para fora para ninguém, mas são laboratórios vivos, em escala real. E hoje a gente tem alunos de iniciação científica, trabalhos de conclusão de curso, a gente tem dissertações de mestrado, teses de doutorado, tudo no nosso sistema de abastecimento de água e de esgotamento sanitário.
1: Então, os alunos, seja da graduação ou da pós, eles já têm ali o campo de estágio, de trabalho, de observação e nem precisam sair do campus para fazer isso.
0: Exatamente,
1: né?
0: Desenvolver pesquisa, desenvolver tecnologia para o mercado de trabalho, para a própria Sanama, para a própria Casal, para a própria BRK, que os nossos alunos, quando saem, são absorvidos imediatamente. Eles
1: até
0: saem daqui
1: pela qualidade da formação.
0: Exatamente.
1: E do que eles conseguem ver aqui dentro,
0: porque,
1: né?
0: eles saem da mesa de trabalho e vão pro campo em escala real, eles estão vivendo o problema real e quando eles chegam lá fora eles sabem resolver. Não é à toa que a nossa mão de obra gerada aqui está todo mundo empregado nessas companhias. Então, uma despesa que a universidade iria ter com isso de 24 milhões, ela gasta hoje, por ano, para fazer a sua operação e manutenção, 500 mil por ano.
1: É uma diferença absurda.
0: Absurda,
1: né?
0: Além do ganho institucional de pesquisa e desenvolvimento de tecnologia e de formação de pessoas.
1: Isso é maravilhoso.
0: Ah, isso é.
1: Fico feliz.
0: Eu também.
1: Agora vamos falar de uma outra questão, assim, que é sempre muita reclamação. Porque a Proinfra também, ela cuida dessa parte da acessibilidade, dos acessos.
0: Exatamente.
1: Então, como é que está hoje a situação da universidade e se a Proinfra tem algum projeto para melhorias nesse sentido?
0: Olha, a gente tem sim, porque a gente é obrigado a estabelecer acessibilidade. Então, já há muito tempo que todos os projetos novos são concebidos com acessibilidade.
1: Uhum.
0: E toda vez que a gente precisa fazer investimento nos prédios antigos, a gente tenta implantar acessibilidade nos prédios que não foram concebidos assim.
1: Uhum.
0: Agora a gente está com a obra aqui dentro do campus de calçadas acessíveis, né?
1: Sim.
0: Mas a gente ainda tem muito caminho a andar, principalmente nessa parte que não é interna dos prédios,
1: uhum.
0: que é essa parte,
1: que é a parte pública,
0: global, que é a parte
1: isso.
0: pública que a gente precisa investir, porque os prédios já estão todos acessíveis.
1: Uhum.
0: Principalmente os novos. A gente não tem uma porta fora de normas, o banheiro sempre tem banheiro acessível. Todas as nossas edificações internamente, elas estão preparadas. Precisam de manutenção porque eu tenho um desgaste e vai precisar mantendo. Mas a gente está sempre buscando atualizar nossas edificações às normas vigentes.
1: Uhum.
0: Mas a gente tem aí ainda um déficit grande que a gente tem que ir conquistando aos poucos, por conta, inclusive, das limitações orçamentárias.
1: Certo. Agora, aqui no prédio da reitoria, por exemplo, a gente sabe que há uma dificuldade, né? Nós temos o térreo e o primeiro andar. E aí nós temos o projeto de colocar aquelas plataformas, né?
0: Temos o projeto, ela... não. Ela já tem uma plataforma que foi implantada desde que isso aqui foi construído, há 40 anos atrás.
1: Que, mas ele é mais voltado pro gabinete, né?
0: É, não é, mas uma coisa ele, tão... ele vai mudar isso daí.
1: Boas novas,
0: a reitoria,
1: acessibilidade na reitoria.
0: A reitoria, esse ano, vai voltar a ter a sua acessibilidade, não só pela plataforma elevatória, como também a gente está com a reforma de banheiros acessíveis. Hoje a gente só tem um banheiro no térreo, então a gente vai estar entrando num processo de reforma dos banheiros da reitoria, que estão precisando de uma manutenção.
1: Uhum.
0: E a gente vai ter, são 4 banheiros embaixo e 3 banheiros em cima. Então embaixo vão ficar 2 acessíveis e 2 normais, e em cima... um acessível e um normal.
1: Certo. Então, isso vai atender, assim, principalmente porque nós temos um auditório aqui, né? Então, a gente tem um público bem diverso, tanto de alunos quanto da comunidade externa, e que agora, daqui a pouco, né, a gente vai começar
0: não, o nosso
1: projeto.
0: Banheiro vizinho, sim, ao auditório, ele já é acessível.
1: Ah, certo.
0: Então, o único banheiro que é acessível que nós temos aqui na reitoria é o próximo ao auditório, que foi pensado nisso estrategicamente, já foi feita uma reforma para ele atender,
1: uhum,
0: as atividades do auditório.
1: Então, na verdade, a reitoria vai ganhar mais
0: dois
1: banheiros acessíveis,
0: isso,
1: na
0: e
1: parte
0: a plataforma
1: de...
0: elevatória. Isso. Espero que até dezembro a gente esteja com tudo isso pronto.
1: Que maravilha, eu também espero muito.
0: É.
1: E vamos voltar aqui quando a gente tiver com esses projetos entregues,
0: vamos,
1: né? Vamos fazer...
0: E aí o jardim como já está ficando
1: isso,
0: bonito,
1: exatamente,
0: né?
1: Exatamente, a gente está cuidando também do paisagismo, porque a gente precisa de ambientes interessantes, né? Aqui quando a gente instalou o Banco Vermelho, a gente conversou muito, porque eu acho que precisaria de uma planta ali. Quando a gente vê um ambiente mais bonito, um ambiente florido, com plantas e tudo muito bem organizado, isso já dá um alívio pra gente, né? Isso já deixa a gente mais... já respira aliviado. Poxa, eu tô num ambiente tão agradável, né? Mesmo que a gente chegue com uma carga, né, assim, de preocupação, de problema, mas a gente já dá aquele alívio, né? Isso é muito importante.
0: Não é, não.
1: Eu sonho.
0: Você ficar num ambiente que você gosta, é muito bom. Não é só que você goste, mas que você se sinta bem por ele estar arrumado, organizado.
1: Uhum,
0: é
1: verdade.
0: Um outro astral.
1: Aqui é a nossa casa.
0: A gente passa mais tempo aqui do que em casa, viu?
1: Exatamente. Então, é a nossa casa e a gente recebe sempre visitas.
0: É.
1: Né? Então, o que a gente faz em casa, que é atender e receber, então a gente também quer fazer isso aqui na universidade.
0: É.
1: E a gente vai conseguir.
0: Vai conseguir.
1: Né? Agora, professora Nelly, a gente tá chegando ao final do nosso programa.
0: Aham. Uhum.
1: Mas eu deixei para conversar com você sobre isso por último, porque é um tema que você já falou aqui, né? Que são dois equipamentos, que é a residência e o restaurante universitário. Mas eu queria que você falasse um pouco como é que está o processo de ampliação do nosso restaurante universitário aqui do campus AC Simões.
0: Isso, ele já foi licitado, a empresa já foi contratada,
1: uhum,
0: nós já tivemos a primeira reunião, que é para definição dos projetos complementares,
1: uhum,
0: e a obra deve começar, porque a primeira etapa é a elaboração dos projetos complementares, que devem levar uns 3 a 4 meses para fazer esses projetos.
1: Uhum.
0: Mas, paralelamente a esses projetos complementares, já vão ter algumas intervenções de melhoria. Então, isso dentro do processo licitatório.
1: E no atual, onde ele está agora?
0: Isso. Então, a gente está agora numa outra fase, quem está preparando a fase de transição, do que existe hoje para o que vai existir amanhã.
1: Uhum.
0: Porque o que está sendo ampliado nesse projeto é a cozinha. A cozinha que existe, ela vai ser desativada e está sendo construída uma cozinha maior e mais moderna para atender. E essa parte da cozinha velha, ela vai ser desmontada e vai ampliar a área de mesas. E vai ter um novo acesso para o restaurante para acolher melhor as filas que a gente espera diminuir.
1: Uhum.
0: Então, esse é o projeto que está no processo licitatório.
1: Certo.
0: A gente já sentou, já conversou com a empresa, já definiu, já fez as definições dos projetos e eles já estão em fase de elaboração disso daí.
1: Uhum.
0: Já foi designado o fiscal e tudo mais. Agora, para preparar até chegar, vai levar uns 2 anos para o restaurante ficar pronto, a ampliação, a gente está num processo de transição, onde a gente vai fazer uma revitalização daqueles brises, tirar os que estão estragados. A gente vai, uma parte que no futuro vai ter que sair, porque vai virar um novo portão de acesso. A gente vai criar um outdoor na frente para tirar aqueles brises que estão muito feios.
1: Uhum.
0: A gente vai dar uma pintura geral no restaurante. A gente vai ampliar a área de mesas pela diminuição daqueles jardins internos que são muito grandes e que podem minimizar. A gente não vai tirar porque o paisagismo ali é importante.
1: Uhum.
0: E ele ajuda também no sistema de drenagem e de ventilação do restaurante. Então a gente vai ampliar a área de mesas, tá?
1: Uhum. Vai reduzir um pouco essa parte do jardim interno, né?
0: Vai reduzir 70% desse jardim. Ele vai reduzir, mas ainda gerando aquele conforto visual que a gente vai investir assim como for, assim com pedras, como estão sendo feitos esses aqui, tá?
1: Uhum.
0: E ampliar a área de mesas. A gente pretende colocar ali mais umas 200 mesas ali para atender a comunidade, e essa revitalização geral com pintura e os reparos corriqueiros, né? Porque conserto de pia, janela, isso a gente já faz corriqueiramente. Então, assim, a gente está preparando que essa fase de transição para o restaurante, que a expectativa é que quando os alunos voltem no próximo semestre, isso aí tudo já esteja pronto e ele funcione como a gente
1: já
0: pensou
1: dentro dessa
0: nova área, com ampliação da área de mesas. A gente também vai tirar as quentinhas.
1: Ah, e eu ia perguntar exatamente isso, porque nós estamos com o selo ODS Educação.
0: Exatamente.
1: A gente precisa trabalhar a sustentabilidade, né? Então, não dá pra gente manter quentinhas de isopor.
0: Não dá.
1: Ainda num processo, né, importante como
0: não
1: esse.
0: Não posso. Eu mando os outros fazerem e eu não fazer.
1: Exatamente, né? Nós, enquanto universidade,
0: tem que dar o exemplo.
1: Temos que dar o exemplo.
0: E hoje eu enxergo assim, a gente gasta dinheiro para sujar o campus, gente. Pelo amor de Deus.
1: Não tem como.
0: Né? Então,
1: precisamos
0: assim,
1: encontrar uma solução.
0: A universidade, ela está aqui não só para formar profissionais, mas para formar pessoas, o jeito de pensar. E todo mundo tem que pensar ambientalmente sustentável. Né?
1: Verdade.
0: É, então a gente está pensando em que os residentes tenham quentinha, mas não de isopor. São as quentinhas que eles tenham, chegam lá, abastecem e levam para onde ele quer. E a comunidade acadêmica, de uma forma geral, vai ter que providenciar, se quiser usar quentinha, a sua quentinha, que não vai ser de isopor. Tem que ser reutilizável.
1: Retornável, né? Reutilizável.
0: Exatamente. Isso. Mas para que eles não precisem de quentinha, é por isso que a gente está ampliando a área de mesa.
1: Uhum.
0: Para que eles não precisem de quentinha.
1: Maravilha. Então, Nélia, eu queria que você, antes da gente terminar, deixar aqui nossos microfones abertos para você falar para a comunidade acadêmica, falar para a população alagoana, né? O trabalho que vocês vêm desenvolvendo na Pró-Reitoria de Infraestrutura.
0: É, eu vou deixar mesmo porque, assim, a gente precisa de parceria, a gente precisa de... precisa melhorar a comunicação. Porque enquanto a gente dá pró-infra, a gente se desdobra querendo fazer para a comunidade, muitas vezes a comunidade não enxerga, ou a gente não enxerga o que a comunidade está querendo.
1: Uhum.
0: Então, uma das nossas áreas de atuação também é ouvir muito o que é que eu estou precisando. Porque às vezes eu estou colocando um serviço, uma coisa, que eles não estão interessados. Eles estão interessados em outro e eu não fiz.
1: Uhum.
0: Então, às vezes existe esse desencontro.
1: Esse diálogo anterior.
0: Esse diálogo
1: é muito importante.
0: Então,
1: né?
0: Assim, eu quero pedir colaboração de todo mundo, porque, como diz uma história, uma andorinha só não faz verão. A gente precisa trabalhar juntos, né? Que as pessoas apresentem as suas demandas, entendam as nossas limitações, porque uma coisa é eu querer todos os ambientes climatizados, outra coisa é eu ter uma rede elétrica que sustente essa climatização.
1: É verdade. Então, isso é fundamental.
0: É, e nós estamos trabalhando também nesse sentido, porque a nossa rede de distribuição interna aqui é da década de 70. Uma outra ação que a gente está fazendo é inclusive essa. A gente está com um termo de referência para contratar um novo projeto de rede elétrica de baixa e média tensão para o campus AC Simões. Porque a gente cresceu muito, tem muitos equipamentos instalados, todo mundo quer um ar-condicionado, mas a nossa rede está obsoleta.
1: Suporta, né?
0: Então, muitas vezes, a gente até desperdiça dinheiro, porque a gente investe em equipamentos, em coisas que queimam, quebram, porque a nossa rede não segura. Então, não adianta, vó, só investir na instalação predial e ir atrás de recursos para comprar equipamentos caros, baratos, seja lá como eles forem, se a gente não tiver uma rede elétrica que dê suporte para isso. A UFAL também tem essa visão institucional de fortalecimento da sua rede de distribuição.
1: Uhum.
0: E botar a nossa subestação que está aí para funcionar, que vai minimizar os custos da universidade também com energia elétrica, como a gente minimizou o de água e esgoto. A redução não vai ser tão significativa quanto a da água de esgoto, mas a gente vai reduzir aí em pelo menos uns 40% das nossas despesas de energia elétrica quando tudo estiver funcionando.
1: E não só a economia também, mas eu acho que a eficiência, porque hoje a gente tem muito problema de queda de energia, que acaba danificando equipamento dos laboratórios, perdendo material de pesquisa. Então, isso vai dar uma movimentada boa em tudo isso, né?
0: É essa visão estratégica que a gente precisa ter.
1: Então, muito bem. Professora Nélia, mais uma vez, muito obrigada. Foi muito bom, foi uma conversa muito esclarecedora, né? E a gente quer com isso que a comunidade acadêmica, a comunidade universitária entenda que quando a Proinfra ela não faz, não depende da universidade apenas. A gente não consegue fazer milagre, né?
0: É.
1: A gente só consegue fazer as coisas com recurso financeiro.
0: Que às vezes a gente até faz milagre.
1: Faz milagre, mesmo sem recurso, ainda consegue atender muita coisa. Mas assim, não dá pra gente ficar buscando fazer milagre. Eu acho que a gente precisa, a gente nunca vai ter o ideal.
0: A gente
1: é
0: quem tem que trabalhar com planejamento,
1: isso,
0: né?
1: Exatamente.
0: Com priorização das coisas e pra que a gente caminhe.
1: Que maravilha. Eu confio muito no seu trabalho.
0: Ai, obrigada.
1: Já trabalhamos muito juntas, né? Me lembro, a gente tinha muitos projetos interessantes aqui na época do professor Eurico, reitor.
0: Vamos continuar.
1: Vamos continuar sim.
0: E a gente nem falou da parte de gestão de resíduos sólidos, mas fica pra próxima.
1: Teremos sim, teremos quantas vezes você quiser, os microfones estão abertos, viu?
0: Combinado.
1: Quero agradecer muito, quero agradecer também aos nossos ouvintes pela nossa audiência, quero agradecer a nossa equipe técnica, estamos aqui com o Helder Melo, nosso operador de áudio, Edilberto Santos está na direção técnica, Cecília Calado na produção, uma querida, e a apresentação é comigo, Simone Araújo. A gente vai ficando por aqui e até o próximo programa. Música.

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1: Giro UFAO. Giro UFAO na área e a pergunta que tenho é a seguinte: como preservar uma memória? Pensando nisso que o Campus Arapiraca acabou de implantar o LARA, Laboratório de Conservação e Restauração de Acervos em Papel, primeiro laboratório da UFAO e do Agreste Alagoano, dedicado à conservação e restauração de acervos em papel. A iniciativa começa preparando documentos acadêmicos de 2010 a 2019 para digitalização, ajudando a preservar parte da história da universidade para as próximas gerações. E o conhecimento também deve ganhar voz. Estudantes do curso de Pedagogia à Distância aqui da UFAO criaram o podcast Vozes da Pedagogia como parte da disciplina Trabalho e Educação. A proposta é transformar o conteúdo estudado em conversas e entrevistas, fazendo com que os estudantes formulem perguntas, construam argumentos e relacionem a teoria com a realidade da educação. Os episódios discutem os desafios da atuação do pedagogo diante das mudanças no mundo do trabalho e das políticas educacionais. Agora vamos de eventos para ficar de olho. Nos dias 6 e 7 de outubro, Penedo recebe o primeiro seminário de Afroturismo de Alagoas, que vai discutir patrimônio, memória e justiça racial nas políticas de turismo. A inscrição é gratuita. E por falar em Penedo, a próxima edição do Festival de Música de Penedo terá cultura popular como destaque, com nomes como Antônio Nóbrega, o Boi Bumbá Garantido e atrações internacionais. O festival acontece de 22 a 24 de outubro, com oficinas, recitais, fóruns e encontros que aproximam a música da cultura popular. Dia 26 a 30 de outubro, acontece o 11º Simpósio Nordestino de Pós-Graduação em Química e Biotecnologia, reunindo pesquisadores e destacando o protagonismo do feminino na ciência. O simpósio ocorrerá no LCCV, aqui no campus da C. Simões. Confira todos os detalhes no nosso site ufao.br e já sabe, semana que vem tem mais. Tchau!
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2: Oi, gente! Hoje vamos entender como é importante vacinar o seu cãozinho, quais as doenças que as vacinas os protegem e com que idade você deve começar o protocolo vacinal dele. A vacinação é o método de imunização mais confiável, pois assim como nós humanos, os cães também precisam tomar vacinas para que seu sistema imunológico possa vir a combater futuras infecções. A primeira vacina que o seu cão deve tomar é a vacina polivalente. Ou seja, é uma vacina que protege contra as principais doenças transmissíveis que acometem o cão. Tem vacinas que protegem contra 4 tipos de doenças e outras contra 8 ou 10 tipos de doenças, popularmente conhecidas como V8 e V10. A vacina do cão deve proteger contra cinomose, parvovirose, adenovirose, hepatite infecciosa, parainfluenza, coronavirose e leptospirose. Das doenças citadas, a leptospirose é a única doença que é considerada uma zoonose, ou seja, é a única doença que pode ser passada acidentalmente para um ser humano no caso de cães infectados. A primeira dose desta vacina deve ser dada quando o cãozinho é ainda filhote, quando ele tiver de 6 a 8 semanas de idade, e então devem ser feitas 3 doses de reforço a cada 2 a 4 semanas após as doses, até as 16 semanas de vida do animal. Algumas raças, como Rottweiler e Doberman, podem exigir doses extras. Depois disso, uma dose de reforço anual. Existe ainda a vacina de raiva, muito importante e obrigatória, além de outras vacinas recomendadas, dependendo da situação de vulnerabilidade do seu animal. Mas sobre essas outras vacinas, nós vamos explicar nos próximos áudios. Estas vacinas que acabei de citar são consideradas essenciais e devem constar no cartão de vacinação do seu cão. Se ele ainda não tem cartão de vacinação, procure um médico veterinário para que seu animal possa ser examinado e para que inicie o protocolo de vacinação do seu cãozinho. É muito importante que você leve seu animal a um lugar de confiança, pois as vacinas são substâncias sensíveis e podem perder o efeito caso não sejam armazenadas adequadamente. Vacinar o seu animal é bom para a saúde dele e bom para a saúde de todos. Siga o nosso projeto no Instagram, @petcidadão, e tenha acesso a todos os nossos áudios. Meu nome é Lara Lima, do projeto Pet Cidadão nas Comunidades, do curso de Medicina Veterinária da UFAL.
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1: Giro UFAO. Giro fala na área e a pergunta que eu tenho é a seguinte: como preservar uma memória? Pensando nisso que o Campus Arapiraca acabou de implantar o LARA, Laboratório de Conservação e Restauração de Acervos em Papel, primeiro laboratório da UFAO e do Agreste Alagoano, dedicado à conservação e restauração de acervos em papel. A iniciativa começa preparando documentos acadêmicos de 2010 a 2019 para digitalização, ajudando a preservar parte da história da universidade para as próximas gerações. E o conhecimento também deve ganhar voz. Estudantes do curso de Pedagogia à Distância aqui da UFAO criaram o podcast Vozes da Pedagogia como parte da disciplina Trabalho e Educação. A proposta é transformar o conteúdo estudado em conversas e entrevistas, fazendo com que os estudantes formulem perguntas, construam argumentos e relacionem a teoria com a realidade da educação. Os episódios discutem os desafios da atuação do pedagogo diante das mudanças no mundo do trabalho e das políticas educacionais. Agora vamos de eventos para ficar de olho. Nos dias 6 e 7 de outubro, Penedo recebe o primeiro seminário de Afroturismo de Alagoas, que vai discutir patrimônio, memória e justiça racial nas políticas de turismo. A inscrição é gratuita. E por falar em Penedo, a próxima edição do Festival de Música de Penedo terá cultura popular como destaque, com nomes como Antônio Nóbrega, o Boi Bumbá Garantido e atrações internacionais. O festival acontece de 22 a 24 de outubro, com oficinas, recitais, fóruns e encontros que aproximam a música da cultura popular. Dia 26 a 30 de outubro, acontece o 11º Simpósio Nordestino de Pós-Graduação em Química e Biotecnologia, reunindo pesquisadores e destacando o protagonismo do feminino na ciência. O simpósio ocorrerá no LCCV, aqui no campus da C. Simões. Confira todos os detalhes no nosso site ufao.br e já sabe, semana que vem tem mais. Tchau!

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2: Será que o seu cão merece um bom conforto para deitar-se e proteger-se do sol, vento e chuva? A resposta é óbvia, sim. Um local confortável e protegido é essencial para que seu amigo cão tenha bem-estar e viva com saúde. Mas, então, como deve ser a casinha do meu cachorro? Se ele vive dentro de casa e é mais tranquilo, é necessário que ele tenha um cantinho reservado. Cubra o chão com algum plástico ou papelão para ajudar a proteger da umidade. E depois coloque um pano por cima, de forma que fique confortável para o cão se deitar. Você pode comprar caminhas prontas em casas de ração e lojas pets, ou então usar a criatividade e construir a própria casinha para o seu animal. Mas, e se ele vive na parte externa da residência? Qual tipo de casinha será ideal para o meu cão? Para estes casos, o ideal é que seja uma casinha que comporte as variações de temperatura ambiente, proteja contra o sol, contra a chuva, tenha um piso elevado do nível do chão e que seja num tamanho suficiente que o animal consiga dar um giro de 360 graus quando estiver dentro dela. É importante também que o piso seja forrado com algum pano ou colchãozinho, para não passar frio e também para evitar calos de apoios. Este tipo de casinha para cachorro tipo externas, como são fechadas, muitas das vezes são propícias a infestações e é necessário limpar frequentemente, evitando a proliferação de pulgas, carrapatos, mofos e etc. A porta da casinha deve ser posicionada para evitar a entrada de corrente de vento ou de chuva. Animais que vivem expostos a chuva, sol e vento o tempo todo são predispostos a ficarem doentes. Portanto, ele precisa de uma casinha, um abrigo, com conforto para se deitar e se proteger. Cuide bem do seu cão, ele precisa de você. Siga nosso projeto no Instagram, @petcidadão, e tenha acesso a todos os nossos áudios. Meu nome é Lara Lima, do projeto Pet Cidadão nas Comunidades, do curso de Medicina Veterinária da UFAL.
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2: Oi, gente! Hoje vamos entender como é importante vacinar o seu cãozinho, quais as doenças que as vacinas os protegem e com que idade você deve começar o protocolo vacinal dele. A vacinação é o método de imunização mais confiável, pois assim como nós humanos, os cães também precisam tomar vacinas para que seu sistema imunológico possa vir a combater futuras infecções. A primeira vacina que o seu cão deve tomar é a vacina polivalente. Ou seja, é uma vacina que protege contra as principais doenças transmissíveis que acometem o cão. Tem vacinas que protegem contra 4 tipos de doenças e outras contra 8 ou 10 tipos de doenças, popularmente conhecidas como V8 e V10. A vacina do cão deve proteger contra cinomose, parvovirose, adenovirose, hepatite infecciosa, parainfluenza, coronavirose e leptospirose. Das doenças citadas, a leptospirose é a única doença que é considerada uma zoonose, ou seja, é a única doença que pode ser passada acidentalmente para um ser humano no caso de cães infectados. A primeira dose desta vacina deve ser dada quando o cãozinho é ainda filhote, quando ele tiver de 6 a 8 semanas de idade, e então devem ser feitas 3 doses de reforço a cada 2 a 4 semanas após as doses, até as 16 semanas de vida do animal. Algumas raças, como Rottweiler e Doberman, podem exigir doses extras. Depois disso, uma dose de reforço anual. Existe ainda a vacina de raiva, muito importante e obrigatória, além de outras vacinas recomendadas, dependendo da situação de vulnerabilidade do seu animal. Mas sobre essas outras vacinas, nós vamos explicar nos próximos áudios. Estas vacinas que acabei de citar são consideradas essenciais e devem constar no cartão de vacinação do seu cão. Se ele ainda não tem cartão de vacinação, procure um médico veterinário para que seu animal possa ser examinado e para que inicie o protocolo de vacinação do seu cãozinho. É muito importante que você leve seu animal a um lugar de confiança, pois as vacinas são substâncias sensíveis e podem perder o efeito caso não sejam armazenadas adequadamente. Vacinar o seu animal é bom para a saúde dele e bom para a saúde de todos. Siga o nosso projeto no Instagram, @petcidadão, e tenha acesso a todos os nossos áudios. Meu nome é Lara Lima, do projeto Pet Cidadão nas Comunidades, do curso de Medicina Veterinária da UFAL.
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1: 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Giro UFAO na área e a pergunta que eu tenho é a seguinte: como preservar uma memória? Pensando nisso que o Campus Arapiraca acabou de implantar o LARA, Laboratório de Conservação e Restauração de Acervos em Papel, primeiro laboratório da UFAO e do Agreste Alagoano, dedicado à conservação e restauração de acervos em papel. A iniciativa começa preparando documentos acadêmicos de 2010 a 2019 para digitalização, ajudando a preservar parte da história da universidade para as próximas gerações. E o conhecimento também deve ganhar voz. Estudantes do curso de Pedagogia à Distância aqui da UFAO criaram o podcast Vozes da Pedagogia como parte da disciplina Trabalho e Educação. A proposta é transformar o conteúdo estudado em conversas e entrevistas, fazendo com que os estudantes formulem perguntas, construam argumentos e relacionem a teoria com a realidade da educação. Os episódios discutem os desafios da atuação do pedagogo diante das mudanças no mundo do trabalho e das políticas educacionais. Agora vamos de eventos para ficar de olho. Nos dias 6 e 7 de outubro, Penedo recebe o primeiro seminário de Afroturismo de Alagoas, que vai discutir patrimônio, memória e justiça racial nas políticas de turismo. A inscrição é gratuita. E por falar em Penedo, a próxima edição do Festival de Música de Penedo terá cultura popular como destaque, com nomes como Antônio Nóbrega, o Boi Bumbá Garantido e atrações internacionais. O festival acontece de 22 a 24 de outubro, com oficinas, recitais, fóruns e encontros que aproximam a música da cultura popular. Dia 26 a 30 de outubro, acontece o 11º Simpósio Nordestino de Pós-Graduação em Química e Biotecnologia, reunindo pesquisadores e destacando o protagonismo do feminino na ciência. O simpósio ocorrerá no LCCV, aqui no campus da C. Simões. Confira todos os detalhes no nosso site ufao.br e já sabe, semana que vem tem mais. Tchau!

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2: Será que o seu cão merece um bom conforto para deitar-se e proteger-se do sol, vento e chuva? A resposta é óbvia, sim. Um local confortável e protegido é essencial para que seu amigo cão tenha bem-estar e viva com saúde. Mas, então, como deve ser a casinha do meu cachorro? Se ele vive dentro de casa e é mais tranquilo, é necessário que ele tenha um cantinho reservado. Cubra o chão com algum plástico ou papelão para ajudar a proteger da umidade. E depois coloque um pano por cima, de forma que fique confortável para o cão se deitar. Você pode comprar caminhas prontas em casas de ração e lojas pets, ou então usar a criatividade e construir a própria casinha para o seu animal. Mas, e se ele vive na parte externa da residência? Qual tipo de casinha será ideal para o meu cão? Para estes casos, o ideal é que seja uma casinha que comporte as variações de temperatura ambiente, proteja contra o sol, contra a chuva, tenha um piso elevado do nível do chão e que seja no tamanho suficiente que o animal consiga dar um giro de 360 graus quando estiver dentro dela. É importante também que o piso seja forrado com algum pano ou colchãozinho, para não passar frio e também para evitar calos de apoios. Este tipo de casinha para cachorro tipo externas, como são fechadas, muitas das vezes são propícias a infestações e é necessário limpar frequentemente, evitando a proliferação de pulgas, carrapatos, mofos e etc. A porta da casinha deve ser posicionada para evitar a entrada de corrente de vento ou de chuva. Animais que vivem expostos a chuva, sol e vento o tempo todo são predispostos a ficarem doentes. Portanto, ele precisa de uma casinha, um abrigo, com conforto para se deitar e se proteger. Cuide bem do seu cão, ele precisa de você. Siga nosso projeto no Instagram, @petcidadão, e tenha acesso a todos os nossos áudios. Meu nome é Lara Lima, do projeto Pet Cidadão nas Comunidades, do curso de Medicina Veterinária da UFAL.
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1: Olá, está começando mais um Café com os Tais, o programa que traz informação, novidades e assuntos de interesse dos servidores técnico-administrativos em educação da Universidade Federal de Alagoas. Eu sou Jaqueline Freire e esta é uma iniciativa da Assessoria de Comunicação da UFAL. E o assunto de hoje é uma oportunidade para quem está pensando em mudar de unidade ou campus dentro da universidade. A Progep publicou o edital para processo seletivo interno de remoção para servidores técnico-administrativos. A seleção é destinada aos TAIs do quadro permanente da UFAL e prevê o preenchimento de 22 vagas, distribuídas entre diferentes cargos e unidades da universidade, incluindo oportunidades em Maceió e interior. Entre os requisitos, o servidor precisa ocupar cargo efetivo de técnico administrativo em educação, pertencer ao quadro permanente da UFAL e ter completado 12 meses de efetivo exercício até o encerramento das inscrições. Também é necessário atender às demais condições previstas no edital, como disponibilidade para trabalhar nos turnos de funcionamento da unidade pretendida e não estar em determinadas situações de afastamento, licença ou impedimento previstas no documento. E atenção à documentação. A inscrição é feita exclusivamente por formulário online, com envio dos documentos comprobatórios, como certidão funcional, certidão de afastamentos, certidão negativa de processos administrativos e, quando for o caso, a declaração de concordância da chefia. Também serão considerados documentos relacionados aos critérios de classificação, como tempo de serviço na UFAL, formação acadêmica, capacitações, participação em projetos, atividades institucionais, local de residência e outras situações previstas no edital. E anota aí, o período de inscrições e envio da documentação vai de 5 a 16 de outubro. O resultado preliminar das inscrições está previsto para o dia 26. Já o resultado final do processo será divulgado até 23 de novembro. Então fica o recado. Se você é TAI da UFAL e tem interesse em participar do processo de remoção, leia atentamente o edital, confira as vagas disponíveis, reúna a documentação e fique atento aos prazos. Todas as publicações, comunicados e resultados serão divulgados no site oficial dos editais da UFAL. Esse foi o Café com os Tais. Até o próximo episódio.

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1: Giro UFAO. Giro fala na área e a pergunta que eu tenho é a seguinte: como preservar uma memória? Pensando nisso que o Campus Arapiraca acabou de implantar o LARA, Laboratório de Conservação e Restauração de Acervos em Papel, primeiro laboratório da UFAO e do Agreste Alagoano, dedicado à conservação e restauração de acervos em papel. A iniciativa começa preparando documentos acadêmicos de 2010 a 2019 para digitalização, ajudando a preservar parte da história da universidade para as próximas gerações. E o conhecimento também deve ganhar voz. Estudantes do curso de Pedagogia à Distância aqui da UFAO criaram o podcast Vozes da Pedagogia como parte da disciplina Trabalho e Educação. A proposta é transformar o conteúdo estudado em conversas e entrevistas, fazendo com que os estudantes formulem perguntas, construam argumentos e relacionem a teoria com a realidade da educação. Os episódios discutem os desafios da atuação do pedagogo diante das mudanças no mundo do trabalho e das políticas educacionais. Agora vamos de eventos para ficar de olho. Nos dias 6 e 7 de outubro, Penedo recebe o primeiro seminário de Afroturismo de Alagoas, que vai discutir patrimônio, memória e justiça racial nas políticas de turismo. A inscrição é gratuita. E por falar em Penedo, a próxima edição do Festival de Música de Penedo terá cultura popular como destaque, com nomes como Antônio Nóbrega, o Boi Bumbá Garantido e atrações internacionais. O festival acontece de 22 a 24 de outubro, com oficinas, recitais, fóruns e encontros que aproximam a música da cultura popular. Dia 26 a 30 de outubro, acontece o 11º Simpósio Nordestino de Pós-Graduação em Química e Biotecnologia, reunindo pesquisadores e destacando o protagonismo do feminino na ciência. O simpósio ocorrerá no LCCV, aqui no campus da C. Simões. Confira todos os detalhes no nosso site ufao.br e já sabe, semana que vem tem mais. Tchau!
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1: Oi, gente! Hoje vamos entender como é importante vacinar o seu cãozinho, quais as doenças que as vacinas os protegem e com que idade você deve começar o protocolo vacinal dele. A vacinação é o método de imunização mais confiável, pois assim como nós humanos, os cães também precisam tomar vacinas para que seu sistema imunológico possa vir a combater futuras infecções. A primeira vacina que o seu cão deve tomar é a vacina polivalente, ou seja, é uma vacina que protege contra as principais doenças transmissíveis que acometem o cão. Tem vacinas que protegem contra 4 tipos de doenças e outras contra 8 ou 10 tipos de doenças, popularmente conhecidas como V8 e V10. A vacina do cão deve proteger contra cinomose, parvovirose, adenovirose, hepatite infecciosa, parainfluenza, coronavirose e leptospirose. Das doenças citadas, a leptospirose é a única doença que é considerada uma zoonose, ou seja, é a única doença que pode ser passada acidentalmente para um ser humano no caso de cães infectados. A primeira dose desta vacina deve ser dada quando o cãozinho é ainda filhote, quando ele tiver de 6 a 8 semanas de idade, e então devem ser feitas 3 doses de reforço a cada 2 a 4 semanas após as doses, até as 16 semanas de vida do animal. Algumas raças, como Rottweiler e Doberman, podem exigir doses extras. Depois disso, uma dose de reforço anual. Existe ainda a vacina de raiva, muito importante e obrigatória, além de outras vacinas recomendadas, dependendo da situação de vulnerabilidade do seu animal. Mas sobre essas outras vacinas, nós vamos explicar nos próximos áudios. Estas vacinas que acabei de citar são consideradas essenciais e devem constar no cartão de vacinação do seu cão. Se ele ainda não tem cartão de vacinação, procure um médico veterinário para que seu animal possa ser examinado e para que inicie o protocolo de vacinação do seu cãozinho. É muito importante que você leve seu animal a um lugar de confiança, pois as vacinas são substâncias sensíveis e podem perder o efeito caso não sejam armazenadas adequadamente. Vacinar o seu animal é bom para a saúde dele e bom para a saúde de todos. Siga o nosso projeto no Instagram, @petcidadão, e tenha acesso a todos os nossos áudios. Meu nome é Lara Lima, do projeto Pet Cidadão nas Comunidades, do curso de Medicina Veterinária da UFAL.
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4: Rádio UFAL, 4 horas e 51 minutos.
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1: Olá, ouvintes da Rádio FAO. Estamos de volta com mais um programa, o FAO e Sociedade. Nesta edição, vamos falar sobre a nova gestão da Proinfra, a Pró-Reitoria de Infraestrutura da Universidade Federal de Alagoas, quais são as prioridades, o planejamento das ações e também vamos falar dos desafios para a manutenção de toda a parte de infraestrutura da UFAL. Quem está aqui no estúdio da Rádio UFAL com a gente é a nova pró-reitora Nélia Calado. Ela vai nos contar quais as ações emergenciais, o que será feito a curto e médio prazos, também vai falar da obra de ampliação do restaurante universitário e muito mais. Falar sobre segurança no campus, falar sobre a parte de capinagem, de iluminação, que está tudo muito interligado. Então, a professora Nélia Calado assumiu a Pró-Reitoria de Infraestrutura da UFAL e passa a comandar o setor responsável por áreas fundamentais para o funcionamento da universidade, como manutenção predial e viária, obras, projetos de engenharia e arquitetura, transporte, segurança institucional, acessibilidade e gestão ambiental. E não é pouca coisa, hein, gente? Nélia possui graduação em Engenharia Civil, especialização em Recursos Hídricos pela Universidade Federal de Alagoas, mestrado e doutorado e pós-doutorado em Engenharia Hidráulica e Saneamento pela Universidade de São Paulo. Foi coordenadora do curso de Engenharia Ambiental e Sanitária do Centro de Tecnologia da UFAL. Também já assumiu a Proinfra na época como superintendência, então ela foi superintendente de infraestrutura, que era a antiga Sinfra, diretora de planejamento e superintendente de desenvolvimento organizacional da Companhia de Saneamento de Alagoas, a CASAL, onde desenvolveu e coordenou projetos de saneamento para Alagoas. Sua experiência também na área de engenharia sanitária, com ênfase em águas, atuando principalmente nos seguintes temas: águas de produção, resíduos sólidos, reatores sequenciais em batelada, resíduos de petróleo, aterro sanitário e indicadores de saneamento. Professora Nélia Calado, seja muito bem-vinda e desde já eu agradeço sua participação aqui com a gente na Rádio FAO.
2: Eu que agradeço essa participação e essa oportunidade da gente se apresentar aqui enquanto a nova pró-reitora, que é um desafio grande assumir essa pró-reitoria, né? Não só por conta da situação atual, mas em qualquer situação é sempre um desafio.
1: É verdade, professora. E aí a gente traz aqui para você falar, porque é a segunda vez que você assume a Proinfra, primeiro como superintendência de infraestrutura, e agora ela já transformada em pró-reitoria de infraestrutura, né? Vamos elencar aqui os três principais problemas de infraestrutura da UFAL que precisam de uma manutenção mais urgente. Mas primeiro, aí eu queria também que você trouxesse para a gente, porque não se faz obra, não se cuida da infraestrutura, não se cuida da base que mantém a universidade em orçamento. Então eu queria que você falasse desses principais problemas. Qual o recurso que vocês têm hoje para 2026 para que vocês possam fazer essas obras, esses reparos emergenciais?
2: Você descreveu aí muito bem, eu quase nem preciso responder mais. Mas vamos lá. A gente tem muitos desafios aqui, como eu já falei, né? Na minha visão, pelo levantamento que eu fiz aqui, e como a comunidade percebe, um dos pontos mais críticos que a gente tem, pelo menos aqui no campus AC Simões, é essa visão geral de quando você entra no campus. A mato alto, árvores precisando serem podadas, né, resíduos espalhados pelo campus, não só resíduos sólidos comuns, mas como materiais inservíveis que todo mundo joga em qualquer lugar, restos de materiais de construção, que termina deixando a universidade, o campus, com um cenário de abandono. Não que ele esteja abandonado, mas às vezes a falta de equipamentos para fazer isso termina levando essa situação. Uhum. Então, como eu estava olhando de fora, né? Uhum. Eu quero atuar exatamente nessas demandas em que as pessoas tanto falam e tanto reclamam, que é a iluminação, a poda, a capina, a pintura de meio fio, o recolhimento de bens inservíveis, eu não digo nem que é inservível, porque os inservíveis não servem para a gente, mas servem para os outros. Mas tem outros que são imprestáveis, que só servem para ir para o lixo mesmo, né? E outros resíduos que a gente tem aqui, que parece que a gente tem uma cultura, a comunidade tem uma cultura de jogar tudo em qualquer lugar.

0: uma organização, porque se todo mundo organizar os seus bens inservíveis e tiver uma combinação para a gente fazer um recolhimento periódico e as pessoas armazenarem direito, a gente não cria esse ambiente tão desconfortável. Visualmente tão desconfortável.
1: Adotar um fluxo também.
0: Adotar um fluxo, exatamente isso, e ganhar a credibilidade da comunidade que também já está descrente. Uhum. Então, assim, eu pretendo começar por aí, por fora do campus, para depois entrar dentro das unidades acadêmicas.
1: Uhum.
0: Dentro das unidades acadêmicas, o que a gente percebe hoje é que a gente tem muitos problemas de infiltrações. Consequências de projetos não uhum. muito bem pensados no passado, que utilizaram modelos de cobertura que são de difícil manutenção.
1: Uhum.
0: E aí, essa dificuldade de manter esses telhados faz com que essas calhas transbordem, caiam em cima das lajes, e quando isso acontece, você termina perdendo toda uma infraestrutura que tem embaixo, né?
1: Uhum.
0: As paredes mofadas, água caindo em cima de equipamentos, danificando as instalações elétricas. Então, termina que uma coisa puxa a outra.
1: E deixando um ambiente de trabalho insalubre.
0: Insalubre.
1: Também, né? Porque aí vem mofo, né? Vem aquela umidade toda, e aí isso realmente, para quem trabalha no local, isso não é legal.
0: Não,
1: né?
0: Não é. Então, assim, inicialmente, em vez de você pintar uma parede, você tem que causar o dano, a combater a causa do que está trazendo danos para aquela parede.
1: Uhum.
0: E que, de certa forma, a gente tem observado que são muitas infiltrações de telhados e que tem muito a ver com a parte verde, as podas das árvores.
1: Uhum.
0: As podas das árvores, o entupimento das calhas, um dos os principais motivos são folhas, galhos. Quando a gente cuidar do verde, a gente vai estar cuidando paralelamente da diminuição da manutenção desses telhados, que a gente não tem como trocar tudo ao mesmo tempo. Uhum. Uma estratégia que a gente está adotando é quando a gente encontra um problema no telhado, a gente não simplesmente consertar e deixar ele do mesmo jeito que está, mas já inverter, adotar soluções que eliminem as calhas e que não demandem dessa manutenção, que é para a gente não ter esse uhum. problema no futuro.
1: Ô, professora Nelly, agora pensando nisso, no que você falou, né? Porque foram projetos que já tem muitos anos que foram feitos, mas que não se pensou. Então, esteticamente é legal, mas assim, não é uma coisa prática para uma universidade que não tem um orçamento para fazer uma manutenção periódica, né?
0: Exatamente.
1: Então, isso também não seria o caso de a gente já tentar algum protocolo para que os próximos projetos não venham com esse tipo de telhado? Não,
0: nós já temos esse tipo de protocolo. As
1: ótimo.
0: Nossas obras novas que estão sendo projetada já há algum certo tempo, não é a partir de hoje, mas a partir de uns 3 ou 4 anos para trás, uhum. A gente já vem batalhando na mudança dessa concepção, tá?
1: Uhum.
0: A gente está sempre olhando e não deixando que essas formas de cobertura se repitam aqui dentro.
1: Uhum.
0: E não é só isso não, a gente está observando agora também formas melhores de a gente fazer as instalações elétricas, as instalações hidráulicas, que seja de mais fácil de manutenção, que a gente não precisa quebrar uma parede para trocar uma fiação,
1: uhum.
0: que demanda mais tempo, mais trabalho, mais dinheiro.
1: É verdade.
0: Para um orçamento tão curto. Então, uhum. quando a gente tem um orçamento curto, a gente tem que planejar bastante, porque a gente não pode se dar o luxo de errar.
1: É verdade.
0: Então, assim, não só no projeto das obras novas, mas também na manutenção do que já acontece, para a gente não consertar e deixar aquela mesma falha conceitual que vai se repetir daqui a alguns meses o mesmo problema. Então, a gente tem trabalhado muito nessa linha de olhar essa questão de infraestrutura predial por aí.
1: Uhum.
0: E na infraestrutura viária, a gente está observando isso, como eu lhe falei, né? Para que uhum. a gente, como a gente tem pouco recursos, a gente tem parcerias com a prefeitura, com a Equatorial.
1: Uhum.
0: A prefeitura tem um setor de poda e capina que tem nos ajudado através de um termo de cessão onerosa que a gente está renovando agora. Um termo muito mais bem detalhado
1: uhum.
0: que está estabelecendo frequência desses serviços que a prefeitura deve prestar aqui para a universidade dentro desse termo de cessão onerosa, não só na parte de poda e capina, mas também na parte de manutenção de iluminação, da iluminação das vias.
1: E essa é uma das grandes reclamações da comunidade universitária, principalmente dos alunos, né? E quem fica aqui para estudar à noite, né?
0: Exatamente.
1: Professora?
0: E aí entra de novo a questão das podas.
1: Uhum.
0: Porque a gente ilumina os galhos, escondem as luminárias E a gente termina.

0: ficando com o ambiente escuro. Então, a gente tem que estabelecer uma convivência harmoniosa com o nosso verde, que é fundamental para o paisagismo e para causar um conforto.
1: Uhum.
0: Então, a gente tem que olhar e botar as coisas no lugar certo. Onde a gente tem fiação e uma iluminação necessária à segurança, a gente não pode botar árvores frondosas que escondam e que, quando caia um galho, quebre a fiação,
1: uhum.
0: que além de danificar a iluminação, vai danificar o funcionamento dos prédios por falta de energia. Então, tudo isso é planejamento. Uhum. Quando a gente for suprimir uma árvore por algum motivo, porque ela já ultrapassou a idade, ela já está oca, ou ela deu... A gente tem que implantar outra de um porte menor, que ela não crie esse problema no futuro.
1: Uhum.
0: Então, a gente vai... a gente está fazendo essa reestruturação. Onde é que a UFAL vai atuar nessa questão dos verdes? Onde é que a prefeitura vai atuar nessa questão dos verdes? Para a uhum. gente junto, a gente estabelecer áreas de atuação distintas, já para ficar isso claro dentro desse termo de cessão onerosa, tanto na questão das podas e da capinagem, quanto na questão da iluminação pública. E você termina olhando aí que está tudo muito junto.
1: Está tudo interligado, né, professora?
0: Tem questões, tem locais que a gente nem pode conseguir podar, porque quando ela está, a poda da árvore está junto de uma rede de alta tensão, nem a prefeitura poda, nem a gente consegue podar. Tem que ser a equatorial.
1: Uhum.
0: Então, a gente tem vários entes aí para nos ajudar em função da especificidade. E uma coisa que a gente está observando muito agora é esse foco. A planta certa no lugar certo.
1: Sim.
0: A gente tem aqui duas áreas de bosque que a gente pode investir nessas árvores frondosas.
1: Uhum.
0: E a gente tem a parte de arborização paisagística, que a gente não pode colocar essas árvores que vão trazer danos para a nossa edificação e para a nossa rede elétrica.
1: Isso é verdade. Agora, Nélia, para a gente fazer, claro, tem esse trabalho em conjunto, em parceria com outros órgãos públicos.
0: Isso.
1: E com a iniciativa privada, porque isso é fundamental. A gente não consegue resolver esses problemas sozinhos, né? E quando você fala em cessão onerosa, então a UFAL, ela destinou uma parte do terreno do campus AC Simões para que a prefeitura de Maceió pudesse fazer uma construção, um equipamento lá para atender a população.
0: Exatamente.
1: E em troca disso... tem esses serviços que a prefeitura
0: exatamente.
1: Tem que oferecer.
0: Em vez de ela pagar o aluguel do terreno com dinheiro, ela paga com serviços.
1: Uhum.
0: É uma troca.
1: Sim.
0: Né?
1: Uhum.
0: A cessão onerosa poderia ser pagamento em dinheiro, mas entre órgãos públicos é comum se fazer isso em trocas de serviços.
1: Uhum.
0: E que também ajuda muito a gente, né?
1: Sim,
0: esses serviços terminam ajudando quando
1: e
0: eles...
1: E acaba agilizando também.
0: Agilizando,
1: processos,
0: porque
1: né?
0: você não tem só uma frente de atuação.
1: Uhum.
0: Por exemplo, nos verdes, você tem a equatorial para fazer na parte de alta tensão, você tem a prefeitura para dar os acabamentos e as áreas mais que precisam de uma mão de obra mais especializada, e os vãos grandes abertos que a gente pode atuar com trator, a própria UFAL pode fazer.
1: Uhum.
0: Então, você termina tendo três frentes de atuação para resolver esse problema de capinagem, de poda aqui dentro do campus, e a gente quer estender isso também para os outros campos. A ideia é que a gente consiga andar em paralelo com esses projetos em todos os campos da universidade.
1: Isso, a gente está, a universidade, além de Maceió, ela está em mais 7 cidades, né? Nós
0: exatamente.
1: Estamos presencialmente em 8 cidades alagoanas. Então, como é que a gente vai fazer, né? Como é que a Proinfra vai fazer para tentar equilibrar essa necessidade de manutenção? Porque a Proinfra, ela não cuida só do campus AC Simões. Ela cuida da infraestrutura da universidade como um todo, né? Então, como é que vocês estão fazendo para fazer esse equilíbrio?
0: Isso é bem interessante, porque no passado só existia o campus AC Simões e a gente tinha aqui, na verdade, não era nem uma superintendência, era uma prefeitura universitária.
1: Sim, eu quando entrei na universidade,
0: exatamente.
1: Era a prefeitura universitária.
0: E o âmbito de atuação era só o campus AC Simões,
1: uhum.
0: e no máximo o SECA, que surgiu um pouco depois.
1: Uhum.
0: A gente não tinha essa expansão para o interior. E o modelo de prestação de serviço era centralizado, completamente centralizado.
1: Uhum.
0: Tudo que precisava era, na época, ou a prefeitura e depois a Sinfra, que saía daqui de Maceió para onde precisasse. O campus, a universidade expandiu, está atendendo agora 8 municípios, e esse modelo continuou.
1: Uhum.
0: E chegou um ponto que nós percebemos que isso era insustentável. Porque não tem sentido sair um encanador daqui para fazer um serviço em Delmiro Gouveia, onde ele vai gastar mais tempo viajando do que trabalhando.
1: É verdade.
0: Então a gente percebeu que existia a necessidade de descentralizar isso daí, porque nem era bom para quem estava em Maceió, nem era bom para a unidade que ficava esperando, e a resposta era muito longa, muito, muito lenta, até pela própria demora do deslocamento.
1: Uhum.
0: Então, lá no passado, enquanto eu fui superintendência da Sinfra, surgiu a primeira ideia dessa descentralização. E aí nós criamos o que se chama de Coinfras na época.
1: Uhum.
0: Ou seja, eram pequenas superintendências em cada campo.
1: Um escritório, tipo uma filial da superintendência,
0: E aí o que a gente fez? A gente pegou os serviços essenciais de manutenção e de infraestrutura e a gente estruturou uma Coinfra com um organograma com três setores, né? De manutenção predial, de vigilância e de serviços essenciais, como limpeza, capina, essas coisas todas.
1: Uhum.
0: E a partir daí, todos esses contratos, eles passaram a ser em lotes. Era um lote para cada unidade, para que cada unidade acadêmica ou cada campo, cada campus, no caso, né, eles tivessem a sua autonomia de gerir o seu próprio contrato sem precisar estar demandando para Maceió e que ninguém estivesse saindo de lá para cá. Então,
1: uhum.
0: isso nasceu na época, lá em 2012.
1: Ainda na gestão do professor Eurico.
0: Do Eurico, né? Exatamente.
1: Uhum.
0: E aí, elas foram se consolidando. Uma das coisas que eu pretendo fazer agora é reestruturar essas Coinfras, que hoje já não se chamam mais Coinfras, elas já são GINFRAs, gerências de infraestrutura, mas que eu tenho percebido que elas perderam o organograma, elas ficaram assim, soltas, ligadas direto à direção, sem uma missão, sem um objetivo, sem alguma coisa. Então, uma das coisas que a gente quer trabalhar agora é exatamente essa autonomia dessas GINFRAs e essa gestão de infraestrutura dentro dos outros campos. E é claro que tudo com o apoio da gente aqui,
1: uhum.
0: porque a mão de obra é mais limitada, né? Os contratos são menores e tem coisa que a gente vai precisar dar continuidade. Mas assim, para melhorar essa gestão de uma forma geral, não tem outra alternativa que não seja descentralizar esses serviços, criando infraestrutura de trabalho adequada para que eles possam desenvolver o seu trabalho de uma forma que atenda a contento a comunidade acadêmica.
1: Professora Nélia, vamos tentar agora saber qual é o orçamento que a Proinfra tem, que recebeu este ano, para fazer todo esse trabalho de demandas da Pró-Reitoria de Infraestrutura.
0: Na verdade, o que é que acontece? Todo o dinheiro que a Proinfra recebeu para trabalhar o ano inteiro, ela já gastou.
1: Ai, meu Deus!
0: E a gente está correndo atrás de recurso junto à gestão superior para nos dar mais recurso ainda.
1: Aí vai ficar o pedido, aí a gestão superior também vai recorrer, porque já não tem mais recurso, né?
0: Então... Mas a gente tem agora uma questão que é muito interessante, que é o tal do RCI, que é o ressarcimento pelos custos indiretos da universidade.
1: Sim.
0: Esse ressarcimento de custos indiretos, esse RCI, ele é proveniente de projetos desenvolvidos pela comunidade acadêmica,
1: uhum.
0: que captam recursos lá fora para desenvolver projetos. E dentro dessa concepção, toda vez que a pessoa capta um recurso que usa o nome da universidade para desenvolver o projeto, a sapiência da universidade,
1: uhum.
0: Que proporciona esse status ao professor para ele conseguir esses projetos, que ele utiliza a infraestrutura da UFAL, prédio, água, energia, computador, internet, é justo que uma parte desse recurso venha ressarcir a universidade por esses custos indiretos.
1: Uhum.
0: E isso vem acontecendo. A gente tem uma captação hoje de recurso que é significativa e isso tem ajudado muito nessas questões, inclusive de infraestrutura, que não é só para infraestrutura que a universidade pode utilizar.
1: Uhum.
0: Mas esse recurso ele tem sido de fundamental importância para ajudar na manutenção da infraestrutura física que a UFAL tem hoje e que, para o tamanho da infraestrutura que ela tem, a gente recebe menos da metade do que precisa para fazer essa manutenção.
1: Uhum.
0: Esse recurso de RCI, ele supre tudo? Claro que não. Não supre, mas ele ajuda bastante.
1: É uma grande ajuda.
0: Então,
1: né?
0: A gente tem hoje uma outra alternativa além dos recursos vindos do MEC, do orçamento, uhum. a gente tem agora esse recurso proveniente dessa arrecadação de ressarcimento.
1: Exatamente. Aqui dentro, né?
0: E isso tem ajudado bastante e tem, é o que tem dado suporte para essa limitação orçamentária que a gente tem.
1: Tomara, né? Vamos torcer.
0: É, vamos torcer.
1: Né? Então, assim, mas agora vamos falar um pouquinho dos problemas que a comunidade, que existem aqui na universidade. O que é que a comunidade universitária, ela pode esperar que seja resolvido de forma, vamos dizer assim, mais rápida, né? Quais são as demandas que exigem um planejamento a curto e médio prazo? Como é que a gente poderia... Quais são esses problemas identificados e o que é que a gente poderia dizer, não? Vamos dizer que a médio prazo a gente vai conseguir resolver isso e que não demande tanto do recurso financeiro, mas mais de uma reorganização.
0: De uma reorganização,
1: né?
0: De uma logística, das parcerias.
1: Isso. Uhum.
0: Então, assim, eu espero e eu estou trabalhando para isso, que a gente consiga, de curto prazo, essas questões que a gente vê... muito em evidência, que são as pessoas reclamando do mato, da escuridão, do árvore que caiu, que isso a gente pode fazer se fortalecendo institucionalmente junto aos nossos parceiros, né?
1: Uhum.
0: Junto à prefeitura e outros órgãos que a gente pode tirar partido disso daí.
1: Sim.
0: Então, a gente está procurando direcionar nossas energias para isso aí, porque isso muda substancialmente o olhar das pessoas para a universidade.
1: Uhum.
0: Porque quando você entra, que você vê o mato, o lixo, as pessoas olham do jeito. Você não quer nem saber o que é que tem dentro dos blocos. Os blocos podem estar perfeitos, mas só o fato dela entrar e ver isso, ela já cria uma descredibilidade.
1: Uhum.
0: Então, se você entrar na universidade e encontrar uma universidade sem mato, iluminada, as árvores podadas, o bosque perfeito no seu devido lugar, né? Os pontos de ônibus iluminados, sem queda de energia porque cai o galho em cima. Isso já cria um astral diferente. Como uhum. a gente fez agora no início das aulas. A uhum. gente teve uma resposta muito positiva da comunidade por conta dessa parceria que a gente tem com a prefeitura e que a gente foi lá e disse assim, não, eu quero um mutirão de limpeza nessa semana
1: mutirão
0: que ela vai acontecendo.
1: Que foi.
0: Né? E todo mundo prestou atenção e disse assim, nossa, tem algo diferente.
1: Uhum.
0: E a gente vai trabalhar para que todo começo de semestre letivo, as pessoas quando chegarem aqui digam, nossa, melhorou,
1: uhum.
0: né? Que a gente tem assim, eu penso assim, em pintar as fachadas dos prédios, pelo menos as fachadas para você, ressaltar os letreiros,
1: fazer uma sinalização mesmo no campo, né?
0: Para que a pessoa já sinta assim que, nossa, eu entrei, esse aqui lugar é organizado, tá tudo, né? O mato tá cortado.
1: Tá caminhando bem.
0: É, pode ser que eu não vê o que a gente vai encontrar dentro do prédio, mas essa é a primeira impressão.
1: Uhum.
0: Então, não adianta a gente trabalhar só dentro e deixar fora assim.
1: E que normalmente, dentro dos prédios, já existe uma organização, né? Porque são laboratórios, são salas de aula, é a parte administrativa, então isso já funciona. Então, o que choca mais realmente é porque as fachadas estão ali expostas ao tempo, é sol, é chuva, né? Então, isso realmente precisa desse... um tapa no visual, vamos dizer assim.
0: Exatamente.
1: Né? Já dá uma alegria em quem vê.
0: Porque internamente, como você mesmo falou, todo mundo que administra um laboratório, uma unidade acadêmica, já busca fazer isso. Mas essa parte comum
1: uhum.
0: não é de incumbência de cada unidade, né?
1: Uhum.
0: Já fica mais difícil para eles fazerem essa gestão. Essa gestão tem que ser nossa.
1: Verdade.
0: Isso aí tem que ser a gente que tem que fazer.
1: E vamos fazer.
0: Vamos,
1: agora.
0: Se Deus quiser.
1: Gosto, Nelly é uma pessoa empolgada, é determinada. Então, assim, como é que vocês definem o que vai ser atendido primeiro?
0: Voltando para a questão só da manutenção,
1: uhum.
0: a gente dividiu a manutenção em duas etapas. Tá? É aquela que a gente chama de manutenção programada. Não é uma preventiva, é a programada.
1: Uhum.
0: A desgraça já aconteceu,
1: sim.
0: O vazamento já está lá.
1: Uhum.
0: Mas eu não consigo chegar lá com a equipe de manutenção e resolver na mesma hora sem o antes planejar.
1: Sim.
0: A essa a gente chama de programada. Então, por exemplo, choveu, caiu água dentro do prédio, eu tenho que ir lá ver por que está caindo água. Aí eu vou ter que mandar subir no telhado, olhar se foi entupimento de calha, se é telha quebrada, se foi uma linha que quebrou. E aí eu preciso fazer um orçamento para aquela intervenção.
1: Uhum.
0: E aí eu faço orçamento, dou ordem de serviço para a empresa ir lá fazer o serviço. essa é a manutenção que a gente chama de programada. Uhum. E que tem outras atuações aí também.
1: Sim.
0: E tem aquelas que são emergenciais. É aquela de que desabou o forro de gesso, estourou a energia elétrica, a pia está vazando, o esgoto está transbordando, caiu a energia elétrica, não liga. Essas são as emergenciais.
1: Uhum.
0: Eu tenho que sair correndo para atender. Eu não tenho tempo para chegar lá, olhar, pensar, fazer orçamento, mandar ordem de serviço.
1: Uhum.
0: Então, essas emergenciais, a gente tem uma equipe separada, com a pessoa liderando, para acontecer uma incidência emergencial,
1: já automaticamente. É
0: depois eu vejo o que é que eu faço.
1: Uhum.
0: Mas tem que ir lá e resolver o problema. E tem as programadas. E em tudo isso, nas programadas, então a emergencial surgiu a demanda e tem que atender. E dentro dessas emergenciais está quem para ser atendido. Mesmo que precise de uma emergência, de uma intervenção programada, a gente está priorizando o restaurante universitário e a residência universitária. Esses dois equipamentos da universidade não podem entrar na fila de atendimento, eles têm que ser atendidos imediatamente.
1: É emergencial mesmo.
0: A gente está mudando essa concepção para que diminua a reclamação dos residentes, diminua a reclamação da comunidade acadêmica com relação ao restaurante universitário.
1: Uhum.
0: Então, esses dois equipamentos da universidade, eles têm que ter prioridade zero. Ele não é para entrar na fila desse atendimento. Então, prioridade, surgiu uma demanda deles, eles têm que ser atendidos imediatamente.
1: Uhum.
0: É isso que a gente está trabalhando nesse sentido. As outras demandas, a gente seleciona em função da gravidade.
1: Uhum.
0: Tá? Então, se eu tenho uma coisa que é que eu chego lá, eu observo e eu vi que tem um problema, mas que esse problema pode esperar uma semana, duas, três, eu tenho um outro que eu preciso agir imediatamente, porque vai ter uma consequência maior, esse vai ter que ser atendido prioritariamente.
1: Uhum.
0: Então, tem a fila.
1: Uhum.
0: Né, que a pessoa vai entrando numa ordem cronológica, mas essa ordem cronológica,
1: dentro da fila,
0: a gente tem que observar o que é que precisa de uma atuação mais imediata e o que é que pode, né, uhum. Às vezes eu preciso furar a fila com
1: exemplo.
0: Repare, na matemática aconteceu um acidente que caiu um pedaço de reboco por uma situação física de uma obra de engenharia.
1: Uhum.
0: Toda obra, quando ela vai ficando mais velha, ela vai... Porque a gente não percebe mais, as coisas se movem,
1: uhum.
0: Né? As estruturas trabalham, principalmente quando elas vão ficando velhas.
1: E sem a manutenção periódica,
0: e sem,
1: né,
0: a manutenção. Porque se a gente estivesse lá olhando todo dia qual é o reboco que está fofo para eu tirar antes de ele cair, é uma coisa. Mas a gente não tem condição de fazer isso.
1: Uhum.
0: E muitas vezes o reboco está fofo e você nem percebe que ele ficou fofo. E que ele vai cair. Quando a gente só vai olhar, ele já caiu. Então, o que aconteceu na matemática foi um fato desse. Tinha lá essa intervenção.
1: Uhum.
0: Visualmente, ninguém percebia que existia isso. Mas estava... E era muito alto, né? Dois pavimentos, ninguém conseguia. E teve um evento que descolou um pedaço do reboco.
1: Uhum.
0: O pessoal foi lá, viu que precisava refazer. E qual foi a opção? Não vamos consertar e deixar do mesmo jeito, porque no futuro isso pode acontecer novamente. Então, a gente tirou aquelas platibandas, que eram platibandas que cobriam o telhado,
1: uhum.
0: E a gente inverteu esse telhado de forma que a chuva agora... Porque isso aconteceu também por conta da chuva, porque uhum. tinha uma calha. Caía, a calha entupia, isso terminou umedecendo, que terminou fofando o reboco. Tá vendo como uma coisa puxa a outra?
1: Sim.
0: Então, para que isso não aconteça mais... Né? Que a chuva entupa a calha, causa umidade, a umidade solta o reboco, não tem mais reboco para cair agora, porque a gente arrancou a platibanda,
1: uhum.
0: E agora a chuva vai cair igual como cai aqui, cai livre no chão. Então, são essas coisas que a gente está trabalhando agora, para quando a gente vê que existe esse, vou chamar de vício, tá? Mas que não é bem um vício, é uma forma arquitetônica ou de você projetar um telhado. Que a gente vê por aí em tantos locais.
1: Uhum.
0: Isso pode acontecer na casa de cada um, porque ninguém fica vigiando a sua platibanda para ver se tá fofa.
1: Sim.
0: Ninguém fica.
1: Uhum.
0: Eu tenho certeza que as pessoas na sua própria casa, todo ano não tá subindo para limpar a calha. Só limpa quando tá suja.
1: Tem um problema que começa a vazar
0: então,
1: e tá na
0: isso,
1: hora.
0: Então isso não é uma característica só nossa. Nossa, porque nós somos um institucional e a gente devia ter essa manutenção preventiva. Não temos perna para isso, vamos construir para que algum dia a gente tenha.
1: Uhum.
0: Mas o importante é, vamos mudar a concepção Uhum. Para que se errar, vamos errar diferente, mas não vamos errar igual?
1: É verdade, né? E que evite problemas futuros.
0: Exatamente.
1: Né? Se a gente já sabe que o caminho não é esse, então vamos tentar uma alternativa. Isso. Agora, vamos sair um pouquinho aqui do Campus AC Simões. Depois a gente volta, que eu tenho muita coisa ainda para abordar daqui. Mas a universidade, ela tem um auditório que fica no centro da cidade, no espaço cultural.
0: Isso.
1: Né? Ele já está em reforma já há um tempo.
0: Desde quando eu era superintendente, em 2012.
1: Pois então.
0: Ele já estava em reforma. Foi, voltou.
1: Agora ele está quase pronto.
0: Quase.
1: A gente tem uma previsão, quando é que ele realmente vai ser devolvido? A gente tem muitas apresentações lá embaixo, no próprio espaço cultural, e que são espaços muito pequenos. Uhum. E a gente tem um auditório maior do que esse que nós temos aqui na reitoria. A gente tem uma previsão? Será que a gente vai conseguir uma empresa agora que consiga finalizar essa obra?
0: Olha, a questão não é a empresa.
1: Sim.
0: É o recurso para contratar a empresa.
1: Ah, porque como a empresa abandonou, então é todo um processo novamente, né?
0: Então, já está sendo trabalhado, né, para retomar essa contratação, para concluir esses serviços, né? Eu espero que a gente consiga concluir no tempo mais rápido possível. Eu gostaria muito de, no final do ano, a gente estar usando aquele espaço. Mas a gente depende de alguns trâmites burocráticos que também a gente corre atrás, bota embaixo do braço, para tentar o desentrave disso daí. Porque cada processo tem um entrave diferente.
1: Sim.
0: E a gente tem que verificar esse, eles assim, em particular, cada um com a sua peculiaridade.
1: Verdade.
0: Mas a gente está olhando para o auditório Guedes de Miranda, né?
1: Isso.
0: E a gente vai buscar trazer ele de volta para a comunidade o mais rápido possível.
1: Que bom, vamos ficar na torcida.
0: Vamos sim,
1: quem sabe.
0: Pensamento positivo é
1: sempre tudo. Agora, professora Nélia, você tem uma trajetória ligada ao saneamento e à sustentabilidade.
0: É,
1: né?
0: Verdade.
1: E essa sua experiência contribuiu para o projeto que tornou a UFAL autônoma ou autossuficiente no fornecimento de água. E isso não faz muito tempo, né? Então, explica pra gente como é que isso foi possível e o que é que a UFAL ganhou em termos de economia, né? Esses recursos também que vamos dizer assim, que foram deixados de pagar por um serviço que a gente não precisa mais, eles foram direcionados para uma outra área ou já não tinha esse recurso?
0: É, na verdade, esse recurso nem existia, né? Mas tudo começou da seguinte forma. Quando o Campus AC Simões foi criado, aqui nessa região não existia nada.
1: Uhum.
0: Não existia um sistema de abastecimento de água, não existia um sistema de esgotamento sanitário, não existia rede elétrica, era muito limitado. Então, para o Campus AC Simões entrar em funcionamento, ele precisava ter o seu sistema autônomo de água, de abastecimento de água e de esgotamento sanitário.
1: Uhum.
0: Assim também como de rede elétrica, que só se ligou à rede lá fora. Mas toda a instalação elétrica, assim, o arruamento, os posteamentos, é tudo da UFAL, não é da prefeitura.
1: Uhum.
0: Entendeu? Então, o que é que acontece? O Campus AC Simões começou a funcionar com seu sistema autônomo de água e de esgoto. Isso na década de 70.
1: Uhum.
0: A cidade de Maceió foi crescendo, se expandindo. E na época, a CASAL, a Companhia de Saneamento de Alagoas, não tinha como abastecer a comunidade aqui em cima. Então, o governo do estado, né, através da CASAL, veio fazer uma proposta para a UFAL, onde a UFAL faria uma cessão onerosa para a CASAL.
1: Sim.
0: Dos poços.
1: Uhum.
0: A CASAL operaria os poços, ou seja, a UFAL não precisaria mais pagar conserto de bomba, conta de energia elétrica e nada. E a CASAL utilizaria os três poços que eram utilizados para o abastecimento de água do Campus AC Simões para abastecer toda a comunidade dessa parte alta aqui do entorno da universidade.
1: Uhum.
0: Então, na época, foi feito um termo de cessão onerosa só do abastecimento de água. O esgotamento sanitário continuou sendo exclusivo da UFAL. E aí a UFAL, em vez de operar o seu sistema de abastecimento d'água, quer dizer, a rede continuou sendo operada pela UFAL, rede de dentro do campus, mas o sistema produtor, a CASAL vendia água à UFAL por um preço de um terço do valor de mercado que ela vendia para fora. Como esse desconto que ela dava era o pagamento pela cessão onerosa.
1: Sim.
0: Entendeu?
1: Uhum.
0: E isso funcionou até recentemente com a privatização dos sistemas de abastecimento de água e esgotamento sanitário da cidade de Maceió. Quando houve o leilão, O que aconteceu é que a empresa que ganhou o leilão da cidade de Maceió não se viu na obrigação de cumprir...
1: De continuar cumprindo o que tinha sido acordado.
0: Uhum. Mesmo porque ela continua, a água continuou sendo utilizada, os poços dentro da UFAO continuou sendo utilizado. E aí começou-se a ser enviada faturas cheias. Ou seja, o que a UFAO gastava foi multiplicado por 3. E a UFAO não tinha esse dinheiro no orçamento.
1: Uhum.
0: Não bastasse isso, ela achou também que deveria cobrar o esgoto. Embora nunca tenha operado a nossa rede de esgoto, nem coletado o nosso esgoto.
1: Porque a gente tinha uma rede própria, né?
0: Porque a gente tem uma rede própria. Uhum. E aí, além da fatura de água triplicar, essa fatura que triplicou, dobrou de novo. Então, a UFAO tinha uma despesa com abastecimento de água em torno de 4 milhões por ano, que se transformou, queria se transformar em 24 milhões por ano.
1: Que não é para quem já não tem recurso, né?
0: E o que tornava insustentável para a Universidade Federal de Alagoas. Então, foi quando o reitor chamou a comunidade acadêmica do CETEC, né, do qual eu sou professora. E quando eu era superintendente, eu já tinha trabalhado nesse projeto, tanto na revitalização do sistema de abastecimento de água, quanto do desgotamento sanitário. Então, e a gente já tinha esse plano de voltar a ser autônomo novamente. Uhum. Então, surgiu a oportunidade da gente consolidar. Então, nos reunimos um grupo de professores e de engenheiros da Proinfra e nós refizemos todo o projeto de abastecimento de água e de esgotamento sanitário. E implantamos esse sistema, não pedimos nada de volta a Casal. A Casal continua operando os poços junto com a BRK, os poços velhos. Nós construímos nova bateria de poços, novos reservatórios, revitalizamos a rede de abastecimento de água e começamos a operar o nosso sistema de abastecimento de água completamente independente da rede pública, o que já desonerava a universidade aí em 12 milhões. Restava agora os 12 do esgoto que a gente também devia, mas não tinha. A gente não devia. Eles achavam que a gente devia, mas a gente nunca usou.
1: Uhum.
0: Porque quando foi construído, foi ampliado o sistema de esgotamento sanitário, eles precisavam passar com o coletor tronco dentro da UFAO. E como a gente já tinha o projeto de reestruturação da rede de esgoto, a gente pediu que, com concessão onerosa, eles refizessem a recuperação do nosso sistema.
1: Uhum.
0: E além disso, que se a gente conseguisse as licenças ambientais para continuar operando, a gente não precisaria se ligar na rede de esgoto deles e a gente não precisaria pagar conta. Se a gente não conseguisse licenciar o nosso sistema, que já existia há 50 anos funcionando, sem danos para ninguém, a gente iria se conectar à rede, mas pagando exatamente o que fosse colocado na rede.
1: Uhum.
0: O que acontece é que nós trabalhamos, conseguimos todo o licenciamento e nós assinamos esse termo de cessão onerosa e começamos a trabalhar. Então, quando chegou a fatura do esgoto, a gente já tinha esse termo de cessão assinado pela Casal, hoje pela Sanama, que é quem atua na parte de esgoto aqui, e pela própria UFAO, fazendo esse contrato, esse acordo. E aí, eles resolveram que não queriam mais assim, que queriam operar de volta, porque é muito dinheiro, 12 milhões por ano não é 12 mil.
1: Sim.
0: Só que a universidade é completamente fora da realidade e a gente tem autonomia para operar isso. Tanto o sistema de abastecimento de água, quanto o sistema de esgotamento sanitário. Não somente operar comercialmente, para a gente aqui dentro, não para vender para fora para ninguém, mas são laboratórios vivos, em escala real. E hoje a gente tem alunos de iniciação científica, trabalhos de conclusão de curso, a gente tem dissertações de mestrado, teses de doutorado, tudo no nosso sistema de abastecimento de água e de esgotamento sanitário.
1: Então, os alunos, seja da graduação ou da pós, eles já têm ali o campo de estágio, de trabalho, de observação e nem precisam sair do campus para fazer isso.
0: Exatamente,
1: né?
0: Desenvolver pesquisa, desenvolver tecnologia para o mercado de trabalho, para a própria Sanama, para a própria Casal, para a própria BRK, que os nossos alunos, quando saem, são absorvidos imediatamente. Eles saem daqui.
1: Pela qualidade da formação.
0: Exatamente.
1: E do que eles conseguem ver aqui dentro.
0: Porque
1: né?
0: eles saem da mesa de trabalho e vão para o campo em escala real. Eles estão vivendo o problema real. E quando eles chegam lá fora, eles sabem resolver.
1: Uhum.
0: Não é à toa que a nossa mão de obra gerada aqui está todo mundo empregado nessas companhias. Então, uma despesa que a universidade iria ter com isso, de 24 milhões, ela gasta hoje, por ano, para fazer a sua operação e manutenção, 500 mil por ano.
1: É uma diferença absurda.
0: Absurda,
1: né?
0: Além do ganho institucional de pesquisa e desenvolvimento de tecnologia e de formação de pessoas.
1: Isso é maravilhoso.
0: Ah, isso é.
1: Fico feliz.
0: Eu também.
1: Agora vamos falar de uma outra questão, assim, que é sempre muita reclamação, porque a Proinfra também ela cuida dessa parte da acessibilidade, dos acessos.
0: Exatamente.
1: Então, como é que está hoje a situação da universidade e se a Proinfra tem algum projeto para melhorias nesse sentido?
0: Olha, a gente tem sim, porque a gente é obrigado a estabelecer acessibilidade. Então, já há muito tempo que todos os projetos novos são concebidos com acessibilidade.
1: Uhum.
0: E toda vez que a gente precisa fazer investimento nos prédios antigos, a gente tenta implantar acessibilidade nos prédios que não foram concebidos assim.
1: Uhum.
0: Agora a gente está com a obra aqui dentro do campus de calçadas acessíveis, né?
1: Sim.
0: Mas a gente ainda tem muito caminho a andar, principalmente nessa parte que não é interna dos prédios,
1: uhum.
0: Que é essa parte,
1: que é a parte
0: global,
1: pública,
0: que é a parte isso. pública que a gente precisa investir, porque os prédios já estão todos acessíveis.
1: Uhum.
0: Principalmente os novos. A gente não tem uma porta fora de norma, os banheiros sempre têm banheiro acessível. Todas as nossas edificações internamente, elas estão preparadas. Precisam de manutenção porque eu tenho um desgaste e vai precisar mantendo. Mas a gente está sempre buscando atualizar nossas edificações às normas vigentes.
1: Uhum.
0: Mas a gente tem aí ainda um déficit grande que a gente tem que ir conquistando aos poucos, por conta, inclusive, das limitações orçamentárias.
1: Certo. Agora, aqui no prédio da reitoria, por exemplo, a gente sabe que há uma dificuldade, né? Nós temos o térreo e o primeiro andar. E aí nós temos o projeto de colocar aquelas plataformas, né?
0: Temos o projeto, não. Ela já tem uma plataforma que foi implantada desde que isso aqui foi construído, há 40 anos atrás.
1: Mas ele é mais voltado pro gabinete, né?
0: Ele vai mudar isso daí.
1: Boas novas,
0: a reitoria,
1: acessibilidade na reitoria.
0: A reitoria, esse ano, vai voltar a ter a sua acessibilidade, não só pela plataforma elevatória, como também a gente está com a reforma de banheiros acessíveis. Hoje a gente só tem um banheiro no térreo, então a gente vai estar entrando num processo de reforma dos banheiros da reitoria, que estão precisando de uma manutenção.
1: Uhum.
0: E a gente vai ter, são 4 banheiros embaixo e 3 banheiros em cima. Então embaixo vão ficar 2 acessíveis e 2 normais, e em cima, um acessível e um normal.
1: Certo. Então, isso vai atender, assim, principalmente porque nós temos um auditório aqui, né? Então, a gente tem um público bem diverso, tanto de alunos quanto da comunidade externa, e que agora, daqui a pouco, né, a gente vai começar
0: não, o nosso
1: projeto.
0: Banheiro vizinho, sim, ao auditório, ele já é acessível.
1: Ah, certo.
0: Então, o único banheiro que é acessível que nós temos aqui na reitoria é o próximo ao auditório, que foi pensado nisso estrategicamente, já foi feita uma reforma para ele atender as atividades do auditório.
1: Então, na verdade, a reitoria vai ganhar mais
0: dois
1: banheiros acessíveis
0: isso,
1: na
0: e
1: parte
0: a plataforma elevatória.
1: Isso.
0: Espero que até dezembro a gente esteja com tudo isso pronto.
1: Que maravilha, eu também espero muito.
0: É.
1: E vamos voltar aqui quando a gente tiver com esses projetos entregues,
0: vamos,
1: né? Vamos fazer.
0: E aí o jardim como já tá ficando bonito.
1: Exatamente,
0: né?
1: A gente tá cuidando também do paisagismo, porque a gente precisa de ambientes interessantes, né? Aqui quando a gente instalou o Banco Vermelho, a gente conversou muito, porque eu acho que precisaria de uma planta ali. Quando a gente vê um ambiente mais bonito, um ambiente florido, com plantas e tudo muito bem organizado, isso já dá um alívio pra gente, né? Isso já deixa a gente mais, já respira aliviado. Poxa, eu tô num ambiente tão agradável, né? Mesmo que a gente chegue com uma carga, né, assim, de preocupação, de problema, mas a gente já dá aquele alívio, né? Isso é muito importante.
0: Não é, não.
1: Eu sonho.
0: Você ficar num ambiente ambiente que você gosta, é muito bom. Não é só que você goste, mas que você se sinta bem por ele estar arrumado, organizado.
1: Uhum,
0: é
1: verdade.
0: Um outro astral.
1: Aqui é a nossa casa.
0: A gente passa mais tempo aqui do que em casa, viu?
1: Exatamente. Então, é a nossa casa e a gente recebe sempre visitas.
0: É.
1: Né? Então, o que a gente faz em casa, que é atender e receber, então a gente também quer fazer isso aqui na universidade.
0: É.
1: E a gente vai conseguir.
0: Vai conseguir.
1: Né?
0: É.
1: Agora, professora Nelly, a gente está chegando ao final do nosso programa. Mas eu deixei para conversar com você sobre isso por último, porque é um tema que você já falou aqui, né? Que são dois equipamentos, que é a residência e o restaurante universitário. Mas eu queria que você falasse um pouco como é que está o processo de ampliação do nosso restaurante universitário aqui do campus AC Simões.
0: Isso, ele já foi licitado, a empresa já foi contratada. Uhum. Nós já tivemos a primeira reunião, que é para definição dos projetos complementares.
1: Uhum.
0: E a obra deve começar, porque a primeira etapa é a elaboração dos projetos complementares, que devem levar uns 3 a 4 meses para fazer esses projetos.
1: Uhum.
0: Mas, paralelamente a esses projetos complementares, já vão ter algumas intervenções de melhoria. Então, isso dentro do processo licitatório.
1: E no atual, onde ele está agora?
0: Isso. Então, a gente está agora numa outra fase, que a gente está preparando a fase de transição, do que existe hoje para o que vai existir amanhã.
1: Uhum.
0: Porque o que está sendo ampliado nesse projeto é a cozinha. A cozinha que existe, ela vai ser desativada e está sendo construída uma cozinha maior e mais moderna para atender. E essa parte da cozinha velha, ela vai ser desmontada e vai ampliar a área de mesas. E vai ter um novo acesso para o restaurante para acolher melhor as filas que a gente espera diminuir.
1: Uhum.
0: Então, esse é o projeto que está no processo licitatório.
1: Certo.
0: A gente já sentou, já conversou com a empresa, já definiu, já fez as definições dos projetos e eles já estão em fase de elaboração disso daí.
1: Uhum.
0: Já foi designado o fiscal e tudo mais. Agora, para preparar até chegar, vai levar uns 2 anos para o restaurante ficar pronto, a ampliação, a gente está num processo de transição, onde a gente vai fazer uma revitalização daqueles brises, tirar os que estão estragados. A gente vai, uma parte que no futuro vai ter que sair, porque vai virar um novo portão de acesso. A gente vai criar um outdoor na frente para tirar aqueles brises que estão muito feios.
1: Uhum.
0: A gente vai dar uma pintura geral no restaurante. A gente vai ampliar a área de mesas pela diminuição daqueles jardins internos que são muito grandes e que podem minimizar. A gente não vai tirar porque o paisagismo ali é importante.
1: Uhum.
0: E ele ajuda também no sistema de drenagem e de ventilação do restaurante. Então, a gente vai ampliar a área de mesas, tá?
1: Uhum. Vai reduzir um pouco essa parte do jardim interno, né?
0: Vai reduzir 70% desse jardim. Ele vai reduzir, mas ainda gerando aquele conforto visual que a gente vai investir assim como for, assim, com pedras, como estão sendo feitos esses aqui, tá?
1: Uhum.
0: E ampliar a área de mesas. A gente pretende colocar ali mais umas 200 mesas ali para atender a comunidade, e essa revitalização geral com pintura e os reparos corriqueiros, né? Porque conserto de pia, janela, isso a gente já faz corriqueiramente. Então, assim, a gente está preparando que essa fase de transição para o restaurante, que a expectativa é que quando os alunos voltem no próximo semestre, isso aí tudo já esteja pronto e ele funcione como a gente
1: já dentro dessa
0: nova área, com ampliação da área de mesas. A gente também vai tirar as quentinhas.
1: Ah, e eu ia perguntar exatamente isso, porque nós estamos com o selo ODS Educação.
0: Exatamente.
1: A gente precisa trabalhar a sustentabilidade, né? Então, não dá pra gente manter quentinhas de isopor.
0: Não dá.
1: Ainda num processo, né, importante como
0: não
1: esse.
0: Não posso, mandar os outros fazerem e eu não fazer.
1: Exatamente, né? Nós, enquanto universidade,
0: tem que dar o exemplo.
1: Temos que dar o exemplo.
0: E hoje eu enxergo assim, a gente gasta dinheiro para sujar o campus, gente, pelo amor de Deus.
1: Não tem como.
0: Né? Então,
1: precisamos
0: assim,
1: encontrar uma solução.
0: A universidade, ela tá aqui não só para formar profissionais, mas para formar pessoas, o jeito de pensar. E todo mundo tem que pensar ambientalmente sustentável. Né?
1: Verdade.
0: Então a gente está pensando em que os residentes tenham quentinha, mas não de isopor. São as quentinhas que eles tenham, chegam lá, abastecem e levam para onde ele quer. E a comunidade acadêmica, de que uma forma geral, vai ter que providenciar, se quiser usar quentinha, a sua quentinha, que não vai ser de isopor. Tem que ser reutilizável.
1: Retornável, né? Reutilizável.
0: Exatamente. Isso. Mas para que eles não precisem de quentinha, é por isso que a gente está ampliando a área de mesa. Para que eles não precisem de quentinha.
1: Maravilha. Então, Nélia, eu queria que você, antes da gente terminar, deixar aqui nossos microfones abertos para você falar para a comunidade acadêmica, falar para a população alagoana, né, o trabalho que vocês vêm desenvolvendo na Pró-Reitoria de Infraestrutura.
0: É, eu vou deixar mesmo porque, assim, a gente precisa de parceria, a gente precisa de... A gente precisa melhorar a comunicação. Porque enquanto a gente dá Proinfra, a gente se desdobra querendo fazer para a comunidade, muitas vezes a comunidade não enxerga, ou a gente não enxerga o que a comunidade está querendo. Então, uma das nossas áreas de atuação também é ouvir muito o que é que eu estou precisando, porque às vezes eu estou colocando um serviço, uma coisa, que eles não estão interessados, eles estão interessados em outro e eu não fiz. Então, às vezes existe esse desencontro.
1: Esse diálogo anterior
0: esse
1: é
0: diálogo.
1: Muito importante.
0: Então,
1: né?
0: Assim, eu quero pedir colaboração de todo mundo, porque, como diz uma história, uma durinha só não faz verão. A gente precisa trabalhar juntos, né? Que as pessoas apresentem as suas demandas, entendam as nossas limitações, porque uma coisa é eu querer todos os ambientes climatizados, outra coisa é eu ter uma rede elétrica que sustente essa climatização.
1: É verdade. Então, isso é fundamental.
0: É, e nós estamos trabalhando também nesse sentido, porque a nossa rede de distribuição interna aqui é da década de 70. Uma outra ação que a gente está fazendo é inclusive essa. A gente está com um termo de referência para contratar um novo projeto de rede elétrica de baixa e média tensão para o campus AC Simões. Porque a gente cresceu muito, tem muitos equipamentos instalados, todo mundo quer um ar-condicionado, mas a nossa rede está obsoleta.
1: Suporta, né?
0: Então, muitas vezes, a gente até desperdiça dinheiro, porque a gente investe em equipamentos, em coisas que queimam, quebram, porque a nossa rede não segura. Então, não adianta só investir na instalação predial e ir atrás de recursos para comprar equipamentos caros, baratos, seja lá como eles forem, se a gente não tiver uma rede elétrica que dê suporte para isso. A UFAL também tem essa visão institucional de fortalecimento da sua rede de distribuição. E botar a nossa subestação que está aí para funcionar, que vai minimizar os custos da universidade também com energia elétrica, como a gente minimizou o de água e esgoto. A redução não vai ser tão significativa quanto a da água de esgoto, mas a gente vai reduzir aí em pelo menos uns 40% das nossas despesas de energia elétrica quando tudo estiver funcionando.
1: E não só a economia também, mas eu acho que a eficiência, porque hoje a gente tem muito problema de queda de energia, que acaba danificando equipamento dos laboratórios, perdendo material de pesquisa. Então, isso vai
0: dar
1: uma movimentada
0: exatamente
1: boa em tudo isso, né?
0: É essa visão estratégica que a gente precisa ter.
1: Então, muito bem. Professora Nélia, mais uma vez, muito obrigada. Foi muito bom, foi uma conversa muito esclarecedora, né? E a gente quer com isso que a comunidade acadêmica, a comunidade universitária entenda que quando a Proinfra ela não faz, não depende da universidade apenas. A gente não consegue fazer milagre, né?
0: É.
1: A gente só consegue fazer as coisas com recurso financeiro.
0: Que às vezes a gente até faz milagre.
1: Faz milagre, mesmo sem recurso, ainda consegue atender muita coisa. Mas assim, não dá pra gente ficar buscando fazer milagre. Eu acho que a gente precisa, a gente nunca vai ter o ideal.
0: A gente
1: é
0: quem tem que trabalhar com planejamento.
1: Isso,
0: né?
1: Exatamente.
0: Com priorização das coisas e pra que a gente caminhe.
1: Que maravilha. Eu confio muito no seu trabalho.
0: Ai, obrigada.
1: Já trabalhamos muito juntas, né? Me lembro, a gente tinha muitos projetos interessantes aqui na época do professor Eurico, reitor.
0: Vamos continuar.
1: Vamos continuar, sim.
0: E a gente nem falou da parte de gestão de resíduos sólidos, mas fica pra próxima.
1: Teremos, sim. Teremos quantas vezes você quiser, os microfones estão abertos, viu?
0: Combinado.
1: Quero agradecer muito. Quero agradecer também aos nossos ouvintes pela nossa audiência. Quero agradecer a nossa equipe técnica. Estamos aqui com o Helder Mello, nosso operador de áudio. Edilberto Santos está na direção técnica. Cecília Calado na produção, uma querida. E a apresentação é comigo, Simone Leira Araújo. A gente vai ficando por aqui e até o próximo programa. Música.

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1: Juntas, então, elas se tornaram muito fortes, muito sólidas, então.

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1: Giro UFAO. Giro fala na área e a pergunta que eu tenho é a seguinte: como preservar uma memória? Pensando nisso que o Campus Arapiraca acabou de implantar o LARA, Laboratório de Conservação e Restauração de Acervos em Papel, primeiro laboratório da UFAO e do Agreste Alagoano, dedicado à conservação e restauração de acervos em papel. A iniciativa começa preparando documentos acadêmicos de 2010 a 2019 para a digitalização, ajudando a preservar parte da história da universidade para as próximas gerações. E o conhecimento também deve ganhar voz. Estudantes do curso de Pedagogia à Distância aqui da UFAO criaram o podcast Vozes da Pedagogia como parte da disciplina Trabalho e Educação. A proposta é transformar o conteúdo estudado em conversas e entrevistas, fazendo com que os estudantes formulem perguntas, construam argumentos e relacionem a teoria com a realidade da educação. Os episódios discutem os desafios da atuação do pedagogo diante das mudanças no mundo do trabalho e das políticas educacionais. Agora vamos de eventos para ficar de olho. Nos dias 6 e 7 de outubro, Penedo recebe o primeiro seminário de Afroturismo de Alagoas, que vai discutir patrimônio, memória e justiça racial nas políticas de turismo. A inscrição é gratuita. E por falar em Penedo, a próxima edição do Festival de Música de Penedo terá cultura popular como destaque, com nomes como Antônio Nóbrega, o Boi Bumbá Garantido e atrações internacionais. O festival acontece de 22 a 24 de outubro, com oficinas, recitais, fóruns e encontros que aproximam a música da cultura popular. Dia 26 a 30 de outubro, acontece o 11º Simpósio Nordestino de Pós-Graduação em Química e Biotecnologia, reunindo pesquisadores e destacando o protagonismo do feminino na ciência. O simpósio ocorrerá no LCCV, aqui no campus da C. Simões. Confira todos os detalhes no nosso site ufao.br e já sabe, semana que vem tem mais. Tchau!
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2: Oi, gente! Hoje vamos entender como é importante vacinar o seu cãozinho, quais as doenças que as vacinas os protegem e com que idade você deve começar o protocolo vacinal dele. A vacinação é o método de imunização mais confiável, pois assim como nós humanos, os cães também precisam tomar vacinas para que seu sistema imunológico possa vir a combater futuras infecções. A primeira vacina que o seu cão deve tomar é a vacina polivalente. Ou seja, é uma vacina que protege contra as principais doenças transmissíveis que acometem o cão. Tem vacinas que protegem contra 4 tipos de doenças e outras contra 8 ou 10 tipos de doenças, popularmente conhecidas como V8 e V10. A vacina do cão deve proteger contra cinomose, parvovirose, adenovirose, hepatite infecciosa, parainfluenza, coronavirose e leptospirose. Das doenças citadas, a leptospirose é a única doença que é considerada uma zoonose, ou seja, é a única doença que pode ser passada acidentalmente para um ser humano no caso de cães infectados. A primeira dose desta vacina deve ser dada quando o cãozinho é ainda filhote, quando ele tiver de 6 a 8 semanas de idade, e então devem ser feitas 3 doses de reforço a cada 2 a 4 semanas após as doses, até as 16 semanas de vida do animal. Algumas raças, como Rottweiler e Doberman, podem exigir doses extras. Depois disso, uma dose de reforço anual. Existe ainda a vacina de raiva, muito importante e obrigatória, além de outras vacinas recomendadas, dependendo da situação de vulnerabilidade do seu animal. Mas sobre essas outras vacinas, nós vamos explicar nos próximos áudios. Estas vacinas que acabei de citar são consideradas essenciais e devem constar no cartão de vacinação do seu cão. Se ele ainda não tem cartão de vacinação, procure um médico veterinário para que seu animal possa ser examinado e para que inicie o protocolo de vacinação do seu cãozinho. É muito importante que você leve seu animal a um lugar de confiança, pois as vacinas são substâncias sensíveis e podem perder o efeito caso não sejam armazenadas adequadamente. Vacinar o seu animal é bom para a saúde dele e bom para a saúde de todos. Siga o nosso projeto no Instagram, @petcidadão, e tenha acesso a todos os nossos áudios. Meu nome é Lara Lima, do projeto Pet Cidadão nas Comunidades, do curso de Medicina Veterinária da UFAL.
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1: Giro UFAO. Giro UFAO na área e a pergunta que eu tenho é a seguinte: como preservar uma memória? Pensando nisso que o Campus Arapiraca acabou de implantar o LARA, Laboratório de Conservação e Restauração de Acervos em Papel, primeiro laboratório da UFAO do Agreste Alagoano, dedicado à conservação e restauração de acervos em papel. A iniciativa começa preparando documentos acadêmicos de 2010 a 2019 para digitalização, ajudando a preservar parte da história da universidade para as próximas gerações. E o conhecimento também deve ganhar voz. Estudantes do curso de Pedagogia à Distância aqui da UFAO criaram o podcast Vozes da Pedagogia como parte da disciplina Trabalho e Educação. A proposta é transformar o conteúdo estudado em conversas e entrevistas, fazendo com que os estudantes formulem perguntas, construam argumentos e relacionem a teoria com a realidade da educação. Os episódios discutem os desafios da atuação do pedagogo diante das mudanças no mundo do trabalho e das políticas educacionais. Agora vamos de eventos para ficar de olho. Nos dias 6 e 7 de outubro, Penedo recebe o primeiro seminário de Afroturismo de Alagoas, que vai discutir patrimônio, memória e justiça racial nas políticas de turismo. A inscrição é gratuita. E por falar em Penedo, a próxima edição do Festival de Música de Penedo terá cultura popular como destaque, com nomes como Antônio Nóbrega, o Boi Bumbá Garantido e atrações internacionais. O festival acontece de 22 a 24 de outubro, com oficinas, recitais, fóruns e encontros que aproximam a música da cultura popular. Dia 26 a 30 de outubro, acontece o 11º Simpósio Nordestino de Pós-Graduação em Química e Biotecnologia, reunindo pesquisadores e destacando o protagonismo do feminino na ciência. O simpósio ocorrerá no LCCV, aqui no campus da C. Simões. Confira todos os detalhes no nosso site ufao.br e já sabe, semana que vem tem mais. Tchau!

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2: Será que o seu cão merece um bom conforto para deitar-se e proteger-se do sol, vento e chuva? A resposta é óbvia, sim. Um local confortável e protegido é essencial para que seu amigo cão tenha bem-estar e viva com saúde. Mas, então, como deve ser a casinha do meu cachorro? Se ele vive dentro de casa e é mais tranquilo, é necessário que ele tenha um cantinho reservado. Cubra o chão com algum plástico ou papelão para ajudar a proteger da umidade. E depois coloque um pano por cima, de forma que fique confortável para o cão se deitar. Você pode comprar caminhas prontas em casas de ração e lojas pets, ou então usar a criatividade e construir a própria casinha para o seu animal. Mas, e se ele vive na parte externa da residência? Qual tipo de casinha será ideal para o meu cão? Para estes casos, o ideal é que seja uma casinha que comporte as variações de temperatura ambiente, proteja contra o sol, contra a chuva, tenha um piso elevado do nível do chão e que seja no tamanho suficiente que o animal consiga dar um giro de 360 graus quando estiver dentro dela. É importante também que o piso seja forrado com algum pano ou colchãozinho, para não passar frio e também para evitar calos de apoios. Este tipo de casinha para cachorro tipo externas, como são fechadas, muitas das vezes são propícias a infestações e é necessário limpar frequentemente, evitando a proliferação de pulgas, carrapatos, mofos e etc. A porta da casinha deve ser posicionada para evitar a entrada de corrente de vento ou de chuva. Animais que vivem expostos a chuva, sol e vento o tempo todo são predispostos a ficarem doentes. Portanto, ele precisa de uma casinha, um abrigo, com conforto para se deitar e se proteger. Cuide bem do seu cão, ele precisa de você. Siga o nosso projeto no Instagram, @petcidadão, e tenha acesso a todos os nossos áudios. Meu nome é Lara Lima, do projeto Pet Cidadão nas Comunidades, do curso de Medicina Veterinária da UFAL.
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2: Oi, gente! Hoje vamos entender como é importante vacinar o seu cãozinho, quais as doenças que as vacinas os protegem e com que idade você deve começar o protocolo vacinal dele. A vacinação é o método de imunização mais confiável, pois assim como nós humanos, os cães também precisam tomar vacinas para que seu sistema imunológico possa vir a combater futuras infecções. A primeira vacina que o seu cão deve tomar é a vacina polivalente. Ou seja, é uma vacina que protege contra as principais doenças transmissíveis que acometem o cão. Tem vacinas que protegem contra 4 tipos de doenças e outras contra 8 ou 10 tipos de doenças, popularmente conhecidas como V8 e V10. A vacina do cão deve proteger contra cinomose, parvovirose, adenovirose, hepatite infecciosa, parainfluenza, coronavirose e leptospirose. Das doenças citadas, a leptospirose é a única doença que é considerada uma zoonose, ou seja, é a única doença que pode ser passada acidentalmente para um ser humano no caso de cães infectados. A primeira dose desta vacina deve ser dada quando o cãozinho é ainda filhote, quando ele tiver de 6 a 8 semanas de idade, e então devem ser feitas 3 doses de reforço a cada 2 a 4 semanas após as doses, até as 16 semanas de vida do animal. Algumas raças, como Rottweiler e Doberman, podem exigir doses extras. Depois disso, uma dose de reforço anual. Existe ainda a vacina de raiva, muito importante e obrigatória, além de outras vacinas recomendadas, dependendo da situação de vulnerabilidade do seu animal. Mas sobre essas outras vacinas, nós vamos explicar nos próximos áudios. Estas vacinas que acabei de citar são consideradas essenciais e devem constar no cartão de vacinação do seu cão. Se ele ainda não tem cartão de vacinação, procure um médico veterinário para que seu animal possa ser examinado e para que inicie o protocolo de vacinação do seu cãozinho. É muito importante que você leve seu animal a um lugar de confiança, pois as vacinas são substâncias sensíveis e podem perder o efeito caso não sejam armazenadas adequadamente. Vacinar o seu animal é bom para a saúde dele e bom para a saúde de todos. Siga o nosso projeto no Instagram, @petcidadão, e tenha acesso a todos os nossos áudios. Meu nome é Lara Lima, do projeto Pet Cidadão nas Comunidades, do curso de Medicina Veterinária da UFAL.
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5: Rádio UFAL, 8 horas e 44 minutos.
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